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1: 20 horas e 3 minutinhos aqui na Conte. Boa noite pra você que tá na nossa sintonia. Agradecer você que tá aí curtindo também a 95. Um abraço pra vocês aí, tá? Todo o pessoal curtindo aí no sítio, na chácara. Pra você também que tá curtindo também sempre. É, um abraço pra vocês aí. Obrigado pela audiência. Mandando aquele alô especial pros amigos que também que tá curtindo sempre a 95.

Vamos chegando com mais música pra você que tá na sintonia, todo o pessoal ligado também, o pessoal lá do Jardim Morada da Serra, mandando aquele alô especial pro meu amigo Puig. Alô, Puiguinha, boa noite pra você também aí no Jardim Morada da Serra, pra quem tá curtindo também a programação, os Ubers, o taxista, pra você que tá pegando a estrada também, aquele boa noite, pra você que tá aí na fazenda, com rádio ligado, sintonizado, um abraço pra vocês, viu? Vamos chegando com mais música pra você, eu vou trazer o Rick Renner, recordando os grandes sucessos pra você na Conte. É, esse é o DNA da Conte. Você decide.

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3: Agora na Conte, 20 horas e 13 minutos. Boa noite.

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11: 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Confira a hora certa, 20 horas e 18 minutos na Conte.
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11: Para você que tá ligado, né, com a gente, boa noite, meu amigo, boa noite, minha amiga. Estamos de volta aqui com a programação da Conte e a gente vai até as 21 horas. Deixa eu falar aqui, olha, ela já mandou mensagem, tá ligadinha aqui na Conte. Minha amiga Célia. Oi, Célia, boa noite, como você tá, minha amiga? Só alegria?
13: Boa noite, meu amigo Célio Fernandes.
11: Boa também aqui noite.
13: Célio.
11: Eu?
13: É um prazer em ter você aí com nós.
11: Oi, meu, minha amiga. Obrigado.
13: Célio, roda aí pra nós curtir aí o voo do Condor. É, acho que é Mato Grosso e Matia, né? Eu ofereço pra você, pra todos daí da rádio. Ofereço pra minha amiga Angra, pro Ferrugem, pra Lorena, pra Maria, Alice. E pra minha amiga... É, de lá do 95, a Lia. Todo de lá da G3 estiver sintonizado. Galerinha Local Chus, o Beto da Ambulância, meu amigo Wagner da Linha do Leite, Rafael de Oliveira lá no Corre da Onça, todos lá que estiver sintonizado. E pra quem estiver aí, curtindo a nossa Conte aí, pro Valdeci lá do assentamento do Miura. E pra quem estiver curtindo junto com nós. É a Célia, tchau, obrigado, até a boa noite, bora, estou por cá.
11: Boa sextou, noite. Sextou, bebê. Sextou, Célia, sextou. Pra você que tá nessa sexta-feira aí também, né, igual diz a Célia, né, pra quem tá nos botecos, nos bares, tomando aquela gelada, que esse calor, hein, gente, como desce bem, hein, tá, rapaz, pra quem não bebe aí, bebe um suco, né, bebe um refrigerante, e o trem tá quente, hein. Bebe uma água gelada também, que faz menos mal. Essa não vai dar dor de cabeça pra você no outro dia, tá? É, quem tá na sintonia também, meu amigo Rodrigo. Ô, Rodrigão, como é que você tá, meu amigo? Boa noite, tudo bem?
14: Ô, Gurizão, você quer ser gente boa, seu programa é bom?
11: Opa, é nóis!
14: Sério?
11: Pode falar comigo.
14: Tem como tocar pra nós entrar, não?
11: Tem.
14: Abra uma exceção aí, pô.
11: Abro,
14: é. Acho que pode entrar no horário.
11: Então. Nós toca pra você, ué.
14: Dá pra tocar pra nós aí. Participação de um dia na audiência. Pra ver uma série de Paraíba. Meu vizinho. O Cláudio de Bahia. Pra galera em peso.
11: Fechou, meu amigo Rodrigão. Já toco na sequência pra você, tá? Agora são 20 horas e 21 minutos. Quem tá na sintonia também aqui da Conte, né? Mandar um alô especial lá pro meu amigo que tá na sintonia, o Cláudio. Tudo bem, Cláudio? Um abraço pra você aí, tá? Todo o pessoal na sintonia, todo o pessoal ligadinho aqui na Conte. Tá chegando então Mato Grosso e o Matias, o voo do Condor. Na sequência, Gustavo Lima, retrovisor. Boa noite.

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2: Confira a hora na Conte, 20 horas e 28 minutos.

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Agora na Conte, 20 horas e 33 minutos. 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É, você que tá ligado aí, obrigado pelo carinho, obrigado pela audiência de sempre. Boa noite, meu amigo, boa noite, minha amiga. Já mandando aquele alô pra minha comadre, pro meu compadre que tá de radinho ligado, pra você que tá aí na fazenda, curtindo aqui a 95, o pessoal de São Domingos, meu amigo João. Alô, João, boa noite pra você também, pra todo o pessoal aí de São Domingos. Boa noite pro meu compadre também que tá aí na sintonia do seu carro, pra você que tá na sintonia ouvindo aqui, né, a programação aí no sítio, na fazenda, pra você que tá aí ligado na Conte. Boa noite! Vamos chegando com mais música, moda boa. Vamos recordando o sucesso do Leandro e Leonardo.

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1: Boa noite pra você, agora são 20 horas e 43 minutos.
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10: Agora na Conte, 20 horas e 49 minutos.
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10: É, aquele boa noite para você que tá na nossa sintonia, para você que tá aí na cidade, trabalhando, muita gente trabalhando nessa noite, né? Minha amiga tá na sintonia, minha amiga Lília Toledo. É, Lília, como é que você tá, minha amiga? Trabalhando no Uber. Boa noite, seja bem-vinda, 95.
12: Boa noite, Célio. Fala comigo. Tô aqui te dando uma carona.
10: Ó. Opa, tamo
12: junto. Trabalhando agora à noite. Graças a Deus deu uma refrescada boa.
10: Rapaz, tá calor demais,
12: hoje,
10: né?
12: Hoje foi quente, hein?
10: Você tá doido, menina.
12: Toca aí um Zezé de Camargo, Luciano aí. Uma moda bem antiga, bem boa. Boa noite, boa noite.
10: Boa noite, boa
12: Sextou.
10: Noite. Sextou. Sextou, porca. É, você pediu o Zezé. Vamos recordar, então? Quem sou eu sem ela? Canta pra nós, Mirosmar.

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2: É, aquele boa noite pra você. Agora são 20 horas e 53 minutos. Mandar um alô especial pra quem tá na sintonia também, curtindo aqui, né? É a Leia. Ô, Leia, tudo bem, minha amiga? Obrigado pela audiência também, tá na sintonia da Conte, né? Um abraço pra você aí, tá? Mandar aquele alô especial pra todo o pessoal dos bairros em geral, ligadinho aqui na Conte. Pra você também que tá na nossa sintonia, né? Igual tô pegando carona com a Lília lá no Uber. Um abraço pra você, Lília, pra todos os Uber aí, curtindo a nossa programação. Sextou por cá, sextou na Conte! Gente, por aqui eu vou já encerrando o nosso programa aqui, né? O DNA da Conte, tá? Que você tenha o resto de noite maravilhoso, que tudo de bom na sua vida aconteça, tá? E domingo eu tô por cá, se Deus quiser, com a programação aqui, né, do Domingo da Conte. Vou deixar uma música linda pra você, do João Paulo e Daniel, recordando. É, o DNA, você, DNA da Conte, você só recorda música boa, tá? Vamos trazer o João Paulo e Daniel, o saudoso João Paulo. Hoje eu sei. Gente, fica com Deus, que eu vou com ele. E até lá!

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0: Está no ar a Voz do Brasil. As notícias do governo federal que movimentaram o país no dia de hoje.
1: Olá, boa noite.
2: Boa noite para você que nos acompanha em todo o país.
1: Sexta-feira, 4 de setembro de 2026.
2: Vamos ao destaque do dia.
1: Acesso à justiça.
2: Leis criam fundos para modernizar instituições e ampliar a capacidade de atendimento à população. Pablo Mundim.
3: Os recursos poderão ser usados na compra de equipamentos e softwares, infraestrutura, capacitação e modernização dos serviços.
1: Setembro Amarelo.
2: Saiba como buscar acolhimento em saúde mental na rede pública de saúde. Márcia Fernandes.
4: Quando o sofrimento for persistente e prejudicar a rotina, os estudos, o trabalho ou as relações, é importante buscar atendimento nas unidades básicas de saúde ou direto nos centros de atenção psicossocial.
1: Brasil completa 10 anos sem raiva humana transmitida por cães.
2: Mas a prevenção continua. Mantenha a vacinação em dia e proteja seu animal de estimação. Graziele Bezerra.
5: O objetivo da mobilização é vacinar principalmente na região de fronteira. Meta é imunizar 28 milhões. De animais em todo o país.
1: Hoje, na apresentação da Voz do Brasil, Luciano Seixas e Mariana Jungmann.
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1: Novas leis que criam fundos para modernizar instituições do sistema de justiça.
2: Também foram atualizados os valores das custas dos processos judiciais.
1: Mais pessoas que recebem até R$5.000 por mês podem requerer gratuidade da justiça.
3: Quatro novas estruturas passam a ter recursos próprios para modernizar o sistema de justiça da União. As leis criam fundos para a Justiça Federal, o Superior Tribunal de Justiça, a Defensoria Pública da União e o Ministério Público da União. Os recursos poderão ser usados na compra de equipamentos e softwares, infraestrutura, capacitação e modernização dos serviços. Na Defensoria Pública, também poderão financiar ações de atendimento a grupos vulneráveis. No Ministério Público, estão previstas iniciativas de atendimento à sociedade e às vítimas. O ministro da Justiça e Segurança Pública, Wellington César Lima e Silva, falou sobre os efeitos esperados para mudanças para o sistema de justiça.
6: Todo o sistema de justiça da União, o Judiciário, o Ministério Público e a Defensoria têm condições efetivas de se reestruturar para prestar melhor o serviço.
3: A nova legislação também muda o valor das custas dos processos na Justiça Federal. A cobrança passa de 1% para uma faixa entre 2% e 3% do valor da causa. O valor mínimo será de R$ 193,20 e o máximo de R$ 107.332,80. O advogado-geral da União, Jorge Messias, fala sobre os impactos das mudanças.
7: Estes recursos novos da atualização das custas permitirá que estas instituições ampliem o seu parque tecnológico, invistam em inteligência artificial, ampliem o seu planejamento.
3: Quem não tem condições de pagar, continua podendo pedir a gratuidade da justiça. Pessoas com renda de até R$5.000 por mês passam a ter presunção de hipossuficiência, sem impedir a análise de cada caso. Reportagem Pablo Mundim.
2: Tecnologia aliada ao aprendizado na sala de aula.
1: Mais de 108 mil escolas de todo o país contam atualmente com estrutura adequada de internet para o ensino.
2: Os dados foram divulgados pelo Ministério da Educação, que realiza monitoramento nacional e avalia as condições de acesso à conexão banda larga nas redes públicas de ensino.
8: O Ministério da Educação atualizou os dados sobre as condições de conectividade das escolas públicas em todo o país. As informações são resultado do painel de monitoramento da Estratégia Nacional de Escolas Conectadas, realizado pelo MEC. 108.658 escolas públicas estão conectadas dentro dos parâmetros adequados, que envolvem o acesso à energia elétrica adequada, o serviço de conexão à internet para uso pedagógico e a cobertura de Wi-Fi. Ao todo, foram 138.086 escolas públicas monitoradas. Os dados do painel de monitoramento do MEC apontam que quase 137 mil delas em todo o país estão com condições adequadas de energia elétrica para suporte de conectividade. O monitoramento também aponta que cerca de 80% desse total de escolas têm velocidade de internet adequada para atividades pedagógicas, enquanto quase 81% tem cobertura de rede Wi-Fi dentro dos parâmetros estabelecidos. estabelecidos. Para avaliar as condições de conectividade das instituições, o Ministério utiliza o indicador Escolas Conectadas. A metodologia classifica as escolas em 6 níveis, a partir da análise conjunta das condições de energia, internet e Wi-Fi. Locução, Leôncio Almeida. Reportagem, Flávia Fernanda de Souza.
1: Uma rede vai monitorar a situação da educação especial inclusiva no Brasil.
2: O observatório será criado a partir de um edital que já está aberto.
1: A ideia é produzir indicadores e pesquisas para apoiar a criação de políticas públicas na área.
9: O edital vai criar o Observatório da Educação Inclusiva, rede que vai reunir universidades públicas de todo o país para estudar e acompanhar como está sendo oferecida a educação especial para estudantes com deficiência, transtornos e altas habilidades. Segundo Zara Figueiredo, secretária de Educação Continuada, Alfabetização de Jovens e Adultos, Diversidade e Inclusão do Ministério da Educação, existe hoje uma lacuna no monitoramento da educação especial brasileira e o observatório vem para cumprir essa função.
10: Hoje, nós não temos nenhuma base nacional atualizada com as informações sobre organismos e secretarias de políticas para as mulheres nos estados nem nos municípios. Logo, nós temos uma lacuna de informação no que se refere à estrutura destes organismos, à sua capacidade de gestão, às dificuldades que são enfrentadas no cotidiano da atuação destes organismos.
9: Na prática, o observatório vai reunir pesquisadores de diferentes regiões do Brasil para produzir informações sobre a educação inclusiva. A ideia é que, com esses dados, as políticas públicas sejam mais efetivas e direcionadas. As inscrições no edital estão abertas até o dia 5 de outubro. As instituições de ensino devem submeter as propostas para integrar o observatório. A coordenadora geral de formação docente e valorização das licenciaturas da CAPES, Lorena Lins, dá mais detalhes de como vai funcionar a rede.
11: Essa rede de instituições, ela vai ser selecionada pela CAPES por meio do edital que está aberto e depois que essa rede tiver aprovada, né, em edital, então ela será a rede que vai monitorar, criar esses indicadores e fazer a avaliação dessas políticas.
9: Segundo Francisco Moraes da Costa Marques, coordenador-geral de avaliação, monitoramento e fortalecimento da política de diversidade do MEC, as instituições interessadas não devem deixar para enviar a proposta na última hora.
12: Porque as instituições interessadas têm que apresentar a proposta já com a rede formada. Então tem todo um trabalho prévio que tem que ser feito agora, durante o período de inscrições, para construir essa rede.
9: O edital prevê R$8 milhões em bolsas e os projetos poderão durar até 36 meses. Mais informações sobre o edital, as inscrições e os valores das bolsas podem ser obtidas pelo e-mail obeduc.ei@caps.gov.br. Reportagem, Luciana Colares de Holanda.
2: E uma dica para quem quer abrir o próprio negócio e foi estudante do FIES, o Fundo de Financiamento Estudantil.
1: Está disponível uma linha de crédito especial para financiar atividades profissionais de quem se formou e está em dia com o pagamento do fundo.
2: O financiamento deve estar na fase de amortização há pelo menos 3 anos ou ter sido quitado a partir de janeiro desse ano.
1: A coordenadora-geral de Política Fiscal do Ministério da Fazenda, Ana Paula Garcia, explica que o crédito funciona como incentivo a quem está com o pagamento em dia.
13: Se essa pessoa, ela terminou a graduação, está pagando direitinho, ela já mostrou que ela é uma ótima pagadora e a gente está querendo dar um apoio para ela. Muitas das pessoas que estavam se chamando no FIES e eram adjuvantes, já eram empreendedoras.
2: O limite da linha de crédito para pessoa física é de R$80 mil, com até 60 meses para pagar e 6 meses de carência.
1: Já no caso de pessoas jurídicas, o crédito pode chegar até R$180 mil, com prazo de até 96 meses.
2: As contratações podem ser feitas pelo Banco do Brasil ou pela Caixa Econômica Federal.
1: Os gabaritos das provas do Exame Nacional para a Certificação de Competências de Jovens e Adultos, o INSEJA 2026, já podem ser consultados pelos participantes.
2: Os arquivos estão disponíveis no portal do Instituto Nacional de Estudos e Pesquisas Educacionais Anísio Teixeira, o INEP, e organizados por área de conhecimento.
1: Os resultados individuais serão divulgados em 14 de dezembro.
2: O INSEJA é destinado a jovens e adultos que não concluíram os estudos na idade apropriada, com participação voluntária e gratuita.
1: Para conferir, acesse ensejanacional.inep.gov.br.
2: Começa hoje nova etapa do Censo de Políticas para as Mulheres.
1: A iniciativa vai levantar a estrutura, o funcionamento, a capacidade e a atuação de órgãos públicos para o público feminino.
2: E as informações coletadas vão apoiar o planejamento, o monitoramento e o fortalecimento das políticas para as mulheres.
1: É o que explica Vanessa De Bortoli. Ela é secretária de Avaliação, Monitoramento e Gestão da Informação do Ministério das Mulheres.
10: Hoje, nós não temos nenhuma base nacional atualizada com as informações sobre organismos e secretarias de políticas para as mulheres nos estados nem nos municípios. Logo, nós temos uma lacuna de informação no que se refere à estrutura destes organismos, à sua capacidade de gestão, às dificuldades que são enfrentadas no cotidiano da atuação destes organismos. Logo, o censo, ele vem com o objetivo de cobrir essa lacuna e, para isso, serão convidados mais de 2 mil organismos e secretarias de políticas para as mulheres no Brasil.
2: O link para preenchimento está sendo enviado pelo Ministério das Mulheres. Quem não recebeu, pode solicitar um novo envio para o e-mail censo@mulheres.gov.br.
1: O prazo para preenchimento do questionário vai até 5 de outubro de 2026.
2: Este mês é conhecido como Setembro Amarelo, uma campanha nacional de valorização da vida e de proteção à saúde mental.
1: Quem precisa de cuidados pode acessar diferentes serviços no Sistema Único de Saúde.
2: É o que vamos ouvir agora na reportagem de Márcia Fernandes.
14: Na região da Ponte Alta, no Gama, a 40 minutos do centro de Brasília, uma fila de pessoas aguarda atendimento no CAPS, Centro de Atenção Psicossocial. Esses locais reúnem diferentes serviços voltados para a saúde mental. Além de psicólogos e psiquiatras, também contam com o trabalho de enfermeiros, terapeutas ocupacionais e assistentes sociais. Essa unidade do Gama disponibiliza ainda outras atividades, como crochê e pintura. A gerente do CAPS, Adriana Câmara, explica que a avaliação de cada paciente é feita de forma individual.
15: O paciente chega e ele é avaliado por uma equipe multi. Né? E dessa avaliação a gente vê a demanda dele, se realmente é demanda para CAPS ou se ele pode ser referenciado para a rede. Então a gente vai avaliando. Né? Se ele deixou de ter a vida dele minimamente, né, fazer as coisas básicas, então a gente começa a construir um plano terapêutico com ele.
14: Pacientes com problemas relacionados a jogos e apostas e dependentes químicos também encontram acolhimento nos CAPS. Esses centros fazem parte de uma rede de cuidados de promoção da saúde mental, que funciona de forma articulada, de acordo com o diretor do Departamento de Saúde Mental, Álcool e Outras Drogas, do Ministério da Saúde, Marcelo Quimatti.
16: A área de saúde mental, hoje, é a maior preocupação de saúde do brasileiro. Ela envolve muitos fenômenos diferentes, muitas formas de expressar. Então, a rede de urgência e emergência, ela tem um componente de atenção à saúde mental, os consultórios na rua têm um campo forte de atuação de saúde mental junto à população em situação de rua. De uma forma geral, todo o Sistema Único de Saúde, os dispositivos, eles têm um componente de atuação na saúde mental e que funcionam de uma forma articulada esses serviços que têm uma especificidade maior.
14: Quando o sofrimento psíquico for persistente, prejudicar a rotina, os estudos, o trabalho ou as relações, é importante buscar atendimento nas unidades básicas de saúde ou direto no Centro de Atenção Psicossocial. O atendimento pode ser iniciado por escolha própria ou por meio de encaminhamento de outros serviços da rede. Lembrando que o SUS também oferece consultas por teleatendimento em saúde mental para mulheres em situação de violência, mães atípicas e cuidadoras de pessoas com deficiência ou doenças raras. Reportagem Márcia Fernandes.
1: Serviços mediados por aplicativos e plataformas digitais já mobilizam 2 milhões de pessoas no mercado de trabalho.
2: É o que apontam dados da Pesquisa Nacional por Amostra de Domicílios Contínua, divulgados hoje pelo IBGE.
1: Os números mostram um crescimento de 17% desse ramo no terceiro trimestre de 2025.
2: A pesquisa considera trabalhadores que usam plataformas para oferecer serviços profissionais e também os chamados serviços gerais, como pequenos reparos e limpezas domiciliares.
1: Desse total, mais da metade atua no transporte particular de passageiros. O técnico da pesquisa PNAD Contínua, Gustavo Fontes, destaca essa expansão.
17: No Brasil, em 2025, havia aproximadamente 2 milhões de pessoas que realizavam trabalho por meio de plataformas digitais de serviços. Analisando por tipos de aplicativos de serviços, o maior contingente, né, de plataformizados exercia o trabalho por meio de aplicativos de transporte particular de passageiros. Em seguida, vimos os aplicativos de entrega, né? Observamos que houve um importante crescimento de 9,1% em comparação a 2024. Observa-se um predomínio, né, de trabalhadores por conta própria, né? Quase 87% dos plataformizados. E analisando o perfil sociodemográfico, né, dos ocupados plataformizados no trabalho principal, observa-se que mais de 80% desses trabalhadores eram homens, enquanto as mulheres eram apenas 15,6%.
2: No mês de agosto de 2026, o Brasil vendeu para fora um volume maior do que comprou.
1: O saldo da chamada balança comercial ficou em 7 bilhões e 394 milhões de dólares e registrou um crescimento de 23,8% em relação ao mesmo mês do ano anterior.
2: O desempenho foi impulsionado pelo crescimento das exportações no mês, que avançaram quase 12,2%, com destaque para agropecuária, indústria extrativista e de transformação.
1: De janeiro a agosto, a balança apresentou um superávit de mais de 55 bilhões de dólares, com um aumento de 28,2%.
2: Vacine o seu bichinho contra a raiva.
1: Campanha tem como foco as regiões de fronteira, em cooperação com os países vizinhos.
2: A vacinação contra a raiva em cães e gatos é obrigatória por lei no Brasil.
1: A meta é imunizar 28 milhões de animais em todo o país.
5: O objetivo da mobilização é vacinar cães e gatos contra a raiva, principalmente na região de fronteira. De acordo com o diretor do Departamento de Doenças Transmissíveis do Ministério da Saúde, Francisco Edilson Ferreira, a campanha está em andamento em 23 estados, mas com atenção especial ao Acre, Rondônia e Mato Grosso do Sul.
18: A região da fronteira é uma região mais vulnerável para que a gente possa ter reintrodução do vírus, da variante canina, que a gente chama, que é o vírus da variante 1 e 2 da raiva, e que circula ainda em países vizinhos como Bolívia e Peru. Então o objetivo dessa mobilização é a gente garantir uma cobertura vacinal boa nos nossos municípios de fronteira e ao mesmo tempo também mobilizar os países vizinhos a também manter essas coberturas altas.
5: O diretor Francisco Edilson lembra que a meta é imunizar 28 milhões de animais em todo o país e que a vacina é a melhor forma de proteção.
18: Para que evite que eles possam adoecer. E a raiva é uma doença praticamente 100% letal após a manifestação dos sinais clínicos. Então o animal morre, então a gente protege a saúde dos animais e consequentemente também a gente protege o ser humano, para que caso um ser humano entre em contato com um animal e seja agredido, esse animal, a gente tem um risco bem menor dele estar infectado e poder também provocar a doença no ser humano.
5: Há 10 anos o Brasil não registra a circulação da variante canina da raiva. Os 37 casos de raiva humana ocorridos na última década estão associados a variantes silvestres, e grande parte deles tem o envolvimento de morcegos. Mesmo assim, é importante manter em dia a vacinação de cães e gatos e a vigilância de animais suspeitos, como explica o veterinário Márcio Bicalho.
19: É muito comum, fazendas, cidades muito próximas a áreas ambientais onde você tem esses animais, aí as pessoas têm a mania de deixar o animal solto, né? Criar o cão e o gato à vontade, bicho no ambiente. Esses animais entram na área de mata, têm contato com os animais doentes e trazem o vírus para casa. Ou com o morcego, trazem o vírus para casa.
5: A raiva pode ser letal se não for tratada imediatamente. Em caso de mordida, arranhão ou contato de risco com a saliva de mamíferos, a orientação é lavar o local com água e sabão e procurar um serviço de saúde o mais rápido possível, mesmo que o ferimento pareça pequeno. Reportagem Graziele Bezerra.
2: 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Oi. Hoje vamos viajar pela Estrada Real, que tem 1.630 quilômetros, passando por Minas Gerais, Rio de Janeiro e São Paulo.
1: Ela é muito mais do que um caminho antigo, é um pedaço da história do Brasil que continua vivo.
2: Reconhecida como Monumento Nacional em 2023, a rota guarda as marcas do período colonial, do ciclo do ouro e dos momentos importantes da formação do país.
1: E às vésperas do 7 de setembro, a Estrada Real também ajuda a contar a história de caminhos por onde passaram riquezas, pessoas, ideias e movimentos que ajudaram a transformar o Brasil.
20: Antes do carro, do ônibus e das estradas asfaltadas, era por aqui que viajantes tropeiros e aventureiros cruzavam as montanhas de Minas. Símbolo do auge da mineração, a Estrada Real passa por mais de 180 cidades de Minas Gerais, Rio de Janeiro e São Paulo. Hoje, esses antigos caminhos formam uma das grandes rotas de turismo histórico do Brasil. São mais de 1.600 quilômetros divididos em quatro caminhos. O velho, o novo, o dos diamantes e o do Sabarabuçu. Reconhecida pelo governo federal em 2023 como Monumento Nacional, a Estrada Real nasceu ainda no período colonial. A coroa portuguesa oficializou os caminhos usados para levar o ouro e diamantes das regiões mineradoras até os portos. Séculos depois, o que era caminho de exploração virou roteiro de descoberta. E tem até passaporte para quem quiser registrar a viagem. Gratuito, o passaporte Estrada Real pode ser usado nas versões física ou virtual. Pelo caminho, o viajante coleciona carimbos nas cidades da rota. A influenciadora digital Graziela Guimarães fez a viagem com o marido e, segundo ela, depois do primeiro carimbo, fica difícil parar.
21: Nós nos cadastramos, né, no site da Estrada Real para ter direito ao passaporte, para a experiência ser bacana mesmo. A Estrada Real, ele disponibiliza, né, o PDF mostrando todas as cidades que você consegue pegar esse carimbo. A gente conseguiu 21 carimbos passando nas cidades.
20: Mas é só deixar os centros históricos para perceber que a Estrada Real não é apenas uma viagem ao passado. É o que conta o guia Felipe Bezerra sobre a Serra do Espinhaço.
22: E a gente tem uma aula de geografia a céu aberto nessa viagem o tempo inteiro. Porque o que o Espinhaço faz? O Espinhaço, ele divide tudo que está à direita da cordilheira do Espinhaço, é a Mata Atlântica. No alto da serra são os campos rupestres. E à esquerda da serra começa o Cerrado Brasileiro. Então, no mesmo dia, você consegue sair do Cerrado, atravessar um campo de altitude e descer para a Mata Atlântica.
20: Há coisas que não aparecem no mapa. Pertinho de Diamantina fica a Ervanaria de Marcos Guião. Há 25 anos, ele recebe curiosos pelos aromas e propriedades medicinais de espécies da região.
23: Eu costumo dizer que lá é um jardim de delícias, né? Porque você experimenta uma planta, você sente o cheiro de outra. Ah, essa é doce, essa é azeda, essa é amarga, essa outra é salgada. E aí você vai ali, né? É uma viagem, né? De que a gente chama de testes dos sentidos, né? Você vai ver o cheiro, você vai ver a cor, você vai ver o gosto. Então, o tempo todo é uma área pequena que você faz um passeio que termina no pé da cachoeira da cidade.
24: Ei, trembão!
20: Na Estrada Real, cada um pode escolher o caminho, o ritmo e a experiência. Pode ser de carro, a pé, de bicicleta, uma trilha, uma mesa com comida mineira. Talvez seja essa a melhor lembrança que o viajante leva da Estrada Real, que alguns caminhos não servem apenas para levar a um destino. Segundo o guia Felipe Bezerra, servem para a gente descobrir o que existe pelo caminho.
22: Os principais atrativos que eu brinco, que são os diamantes do caminho e o ouro do caminho, são as pessoas. São as pessoas com quem a gente convive, com quem a gente apresenta, porque acaba que elas são tão atrativas para quem recebe, quanto quem recebe é atrativo para elas, sabe?
20: Com sonorização de Reinaldo dos Santos, reportagem Karine Melo.
2: Na próxima sexta-feira, a gente continua a nossa viagem pelo Brasil. Nossa parada será no Parque Nacional da Serra da Capivara, no Piauí.
1: Criado em 1979, o local foi reconhecido como Patrimônio Cultural da Humanidade pela Unesco em 1991.
2: E essas foram as notícias do governo federal.
1: Fique agora com as notícias do Poder Judiciário e do Congresso Nacional. Boa noite, um bom fim de semana.
2: A gente volta segunda-feira. Boa noite.
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4: Presidente do Supremo participa de cerimônia no Planalto de criação de fundos para a Justiça Federal e STJ.
6: Justiça barra candidatura de José Roberto Arruda ao governo do Distrito Federal.
4: Patroa que mantinha empregada doméstica em regime de trabalho escravo volta a ter o nome na lista suja do governo.
6: Boa noite, eu sou Arthur Filho.
4: E eu sou Walter Lima.
6: O presidente do STF, do CNJ, ministro Edson Fachin, participou na manhã de hoje de uma cerimônia no Palácio do Planalto para a sanção de leis que criam e reestruturam fundos especiais do sistema de justiça, com destaque para o Fundo Especial da Justiça Federal e o Fundo Especial do Superior Tribunal de Justiça.
4: Ao final do discurso que fez durante evento no Planalto, o ministro Edson Fachin fez um pronunciamento sobre o momento vivenciado pelo Supremo Tribunal Federal. Vamos ouvir.
7: As instituições da República precisam ser preservadas. Nenhuma autoridade está acima da Constituição. Nenhum poder está acima da lei. Não haverá precipitação, mas tampouco omissão. A resposta institucional será firme, proporcional e rigorosa. Os acontecimentos recentes demonstram o acerto e a urgência de três metas de nossa gestão: a adoção de um código de ética, o fim do inquérito das fake news e a modernização do sistema de justiça.
6: Sancionada hoje a nova lei de custas da Justiça Federal e do Superior Tribunal de Justiça.
4: O presidente do STJ, ministro Luiz Felipe Salomão, participou da cerimônia com outras autoridades dos três poderes. Fátima Uchoa.
25: Segundo o ministro Salomão, a nova lei atualiza um modelo vigente há mais de duas décadas e contribui para ampliar o acesso da população à Justiça Federal, inclusive estabelece critérios para a gratuidade da justiça. Ele ainda destacou que a mudança busca ampliar o acesso aos serviços oferecidos, por exemplo, ao aposentado, à mãe que pede o benefício para o filho com deficiência, ao agricultor familiar e ao pescador artesanal. Ainda segundo o presidente do STJ, a nova lei protege os mais vulneráveis, estabelece a cobrança proporcional das custas processuais para causas de maior valor e transforma os recursos arrecadados em serviços para a sociedade.
6: Após acolher pedido do Ministério Público Eleitoral, Justiça barra candidatura de José Roberto Arruda ao governo do Distrito Federal.
4: O candidato foi considerado inelegível em razão de 6 condenações por improbidade administrativa. Vanessa Pereira.
26: A decisão do Tribunal Regional Eleitoral do Distrito Federal considera 6 condenações do ex-governador por atos dolosos de improbidade administrativa. Segundo o tribunal, as condenações são sucessivas e autônomas, por isso foi aplicada a regra que limita a restrição dos direitos políticos a até 12 anos. O tribunal apontou que a inelegibilidade pode ser contada a partir de 2018 ou da condenação mais recente, de junho de 2026. A defesa ainda pode recorrer ao TSE. Até uma decisão definitiva, Arruda pode continuar em campanha, inclusive no horário eleitoral.
6: Patroa que mantinha a mulher em condição análoga à escravidão volta a ter nome na lista suja do trabalho escravo.
4: A decisão é do Tribunal Superior do Trabalho. Marla Lacerda.
27: A empregadora, esposa de um desembargador em Santa Catarina. Ela mantinha em casa uma empregada doméstica que não recebia salário nem tirava folga. Essa situação fez o nome da patroa parar na lista suja do governo federal, mas o Tribunal Regional do Trabalho retirou. Diante disso, a Advocacia Geral da União acionou o TST, que anulou o processo do TRT, fazendo o nome da patroa voltar à lista suja.
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6: A você, uma boa noite.
4: Tenha um ótimo fim de semana.
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9: Eu sou Paula Groba e estes são os destaques de hoje do Jornal do Senado, que começa agora. Senado aprova a proposta que reduz juros do seguro rural. Avançam novas regras para publicidade de apostas online. Sugestão de cidadão vira projeto para regulamentar psicoterapia. Boa noite. Para quem vive da produção no campo, ter acesso a crédito e proteção contra prejuízos pode fazer toda a diferença. Para facilitar esse acesso, o Senado aprovou uma proposta que reformula o seguro rural no Brasil, com previsão de juros menores e prioridade para produtores em operações de crédito. A medida também muda as regras de acesso ao seguro. Repórter Pedro Pince.
10: O custo do seguro será bancado por um fundo com recursos públicos. Chamado de Fundo Catástrofe, ele está previsto em lei desde 2010, mas nunca funcionou por falta de recursos contínuos e de regulamentação. Agora, o projeto busca suprir essa lacuna e prevê a administração do fundo por pessoa jurídica, da qual poderão participar, na condição de cotistas, as sociedades seguradoras, as sociedades cooperativas de seguros, as sociedades resseguradoras, empresas da cadeia produtiva do agronegócio e cooperativas da produção agropecuária. O texto também cria novos benefícios para as operações de crédito rural que têm a proteção do seguro. As mudanças feitas pela Câmara foram principalmente para detalhar as regras do seguro quando ele for usado como garantia em empréstimos rurais. A autora da proposta, a senadora Tereza Cristina, do Progressistas de Mato Grosso do Sul, lembrou que os produtores rurais esperavam a aprovação da proposta.
11: Ou seja, o seguro rural, com certeza, ele vai contribuir para a estabilidade da renda agrícola, e é isso que nós precisamos. E para também a segurança alimentar do nosso país, reduzindo a vulnerabilidade do produtor, estabilizando as cadeias produtivas e fortalecendo a resiliência do setor frente às mudanças climáticas.
10: Para contar como garantia de empréstimo do setor rural, o banco poderá exigir que a apólice de seguro contenha algumas cláusulas específicas, como cessão fiduciária, em que o devedor transfere temporariamente a titularidade de um direito ou crédito ao credor até que a dívida seja paga. O texto segue agora para a sanção presidencial.
9: Senadores também aprovaram regras mais claras para a regularização de propriedades embargadas por crime ambiental. Pelo projeto, se o órgão ambiental não se manifestar sobre o acordo de regularização em 60 dias, o proprietário pode voltar a produzir. Repórter Raíssa Abreu.
12: A proposta teve como relator o senador Zequinha Marinho, do Podemos do Pará, e prevê que o órgão ambiental informe os proprietários infratores sobre a possibilidade do acordo de regularização logo na notificação da irregularidade. Com 60 dias sem resposta do órgão ambiental, o produtor volta à atividade. O autor, senador Sérgio Petecão, do PSD do Acre, disse que a medida vai beneficiar especialmente os pequenos produtores.
13: Hoje, os órgãos dão-lhe um embargo de gaveta de 3, 4, 5 anos, essa pessoa fica totalmente impossibilitada de fazer qualquer coisa. Porque, da forma que nós estamos hoje, é uma luta desigual com os nossos produtores.
12: O projeto foi enviado à Câmara dos Deputados.
9: Na Amazônia, chegar até uma escola pode ser um desafio. Grandes distâncias, transporte difícil e falta de infraestrutura são alguns dos obstáculos enfrentados pela educação na região. Para levar em conta essas diferenças, a Comissão de Assuntos Econômicos aprovou a criação do Fator Amazônico para a Educação Básica. A proposta prevê que a distribuição de recursos federais considere as particularidades da Amazônia Legal. Repórter Marcela Cunha.
5: A proposta cria um índice, o fator amazônico, para que a distribuição de recursos federais leve em conta características como as grandes distâncias, a baixa densidade populacional e as dificuldades de transporte e infraestrutura. Durante a discussão, o senador Oriovisto Guimarães, do PSDB do Paraná, questionou se o aumento dos recursos destinados à Amazônia poderia reduzir o que é aplicado em outras regiões. Relator do projeto, o senador Eduardo Braga, do MDB do Amazonas, afirmou que a proposta pretende considerar os custos específicos sem prejudicar os demais estados.
14: Imagine o transporte escolar em um estado que tem 1,5 milhão de quilômetros quadrados e com um vazio demográfico tão grande. Isso, obviamente, não tirará recurso de outras regiões.
5: O índice será aplicado ao Fundeb e a programas federais de alimentação e transporte escolar, transferência direta de dinheiro às escolas, educação infantil e infraestrutura, entre outros. A proposta segue agora para a Comissão de Educação, onde será analisada em decisão final.
9: Elas estão nas redes sociais, nos uniformes de times e até em propagandas com influenciadores, as apostas online. Mas esses tipos de jogos podem ganhar novas regras de publicidade e de proteção aos cidadãos. A Comissão de Ciência e Tecnologia aprovou um projeto que proíbe propagandas e patrocínios de bets e cria mecanismos para limitar perdas e evitar o jogo compulsivo. As informações com Patrícia Oliveira.
15: O texto proíbe propaganda de apostas em rádio, televisão, redes sociais e outras plataformas, além do patrocínio a clubes, competições esportivas, atletas e influenciadores. A proposta também prevê mecanismos de proteção, como autoexclusão, limites de depósitos e perdas e alertas sobre os riscos do jogo compulsivo. Outra novidade, destacada pelo relator, senador Alessandro Vieira, do MDB de Sergipe, é a classificação de jogos considerados de risco excessivo à saúde, que terão a oferta proibida, como os de ciclos rápidos e repetitivos e de resultados aleatórios, que estimulam o jogador a continuar apostando.
16: Consiste no deslocamento do foco regulatório da mera comunicação comercial para o desenho do produto.
15: O projeto também cria um novo tipo de crime para quem divulgar apostas de operador que não seja autorizado. Para influenciadores, atletas e pessoas famosas, a pena poderá ser maior. A proposta segue para análise da Comissão de Assuntos Sociais.
9: Afinal, quem é que pode exercer a psicoterapia no Brasil? Essa é a discussão que chega agora ao Senado. Uma sugestão apresentada por um cidadão, que restringe a prática a psicólogos e psiquiatras, foi transformada em projeto de lei pela Comissão de Direitos Humanos e Legislação Participativa. A reportagem é de Márcio Maturana.
17: A psicoterapia só poderá ser praticada por psicólogos e psiquiatras, segundo uma sugestão de cidadão que virou projeto de lei e começa a ser discutida agora no Senado. A sugestão legislativa apresentada no portal E-Cidadania em 2024 por Ícaro de Almeida Vieira foi aprovada na Comissão de Direitos Humanos com parecer favorável da senadora Mara Gabrilli, do PSD de São Paulo.
18: Restringir o exercício de tais práticas a esses profissionais contribuirá para garantir que as intervenções que não são isentas de riscos aos pacientes sejam balizadas pelos pressupostos científicos da psicologia e da psiquiatria.
17: Qualquer cidadão pode apresentar ideia legislativa no portal senado.leg.br/e-cidadania. Se receber pelo menos 20 mil apoios em 4 meses, vira sugestão legislativa e é analisada pela Comissão de Direitos Humanos. Se aprovada, se transforma em projeto de lei.
9: Com trabalhos técnicos de Eliseu Caires, o Jornal do Senado fica por aqui. Acompanhe agora as notícias do Tribunal de Contas da União e da Câmara dos Deputados. Boa noite e um bom fim de semana.
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5: O Tribunal de Contas da União avaliou a oferta e a demanda profissional nas áreas de ciência, tecnologia, engenharia e matemática no Brasil. A auditoria mostrou que o país tem dificuldades para formar e aproveitar esses profissionais.
0: A fiscalização apontou baixa qualidade da formação básica, pouca procura pelo ensino técnico e altas taxas de evasão em cursos de nível superior. O TCU também identificou que a formação oferecida pelas instituições de ensino nem sempre atende às necessidades do mercado de trabalho. Outra falha é a falta de coordenação entre as políticas de educação, trabalho e inovação. O tribunal recomendou que o governo crie um grupo para coordenar as áreas e elabore plano estratégico para a formação de profissionais. 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
20: Câmara institui política para incentivar a produção de alimentos orgânicos.
21: Parlamentares ratificam um acordo internacional para impedir a pesca ilegal.
20: Plenário cria universidades federais no Amapá, no Rio e em Minas Gerais.
22: Boa noite. A Câmara aprovou a criação de 3 universidades federais. O repórter Marcelo Lascher traz mais informações sobre as novas unidades de ensino superior.
23: A Câmara dos Deputados aprovou projetos do governo que criam 3 novas universidades federais. Um dos projetos aprovados transforma os Centros Federais de Educação Tecnológica de Minas Gerais e do Rio de Janeiro, respectivamente, na Universidade Federal de Ciência e Inovação de Minas Gerais e na Universidade Federal de Ciência e Inovação do Rio de Janeiro. As 2 novas instituições vão atuar no nível superior e na formação profissional técnica de nível médio. As novas universidades vão aproveitar a estrutura já existente. Tanto o Cefet de Minas Gerais quanto do Rio de Janeiro têm unidades em 8 municípios. De acordo com o governo, transformar Cefetes em universidades favorece parcerias, obtenção de recursos e novos programas de pós-graduação. O relator, deputado Rogério Correia, do PT de Minas Gerais, resumiu os objetivos da proposta.
24: A proposição lista os objetivos das instituições e reafirma o compromisso de atuar ao nível superior, mas também na formação profissional técnica de nível médio.
23: O plenário também aprovou o projeto que cria a Universidade Federal da Fronteira Norte. A instituição será criada a partir do desmembramento da Universidade Federal do Amapá, a Unifap, e será sediada no município de Oiapoque. A justificativa do governo ao propor o desmembramento da Unifap e criação da Universidade Federal da Fronteira Norte é a necessidade de expandir as atividades acadêmicas que contribuam para o desenvolvimento da região. A proximidade da fronteira com a Guiana Francesa também foi apontada como importante para fortalecer a cooperação acadêmica e científica entre Brasil e França. Outra justificativa é a demanda por profissionais capacitados para a pesquisa de petróleo na costa do Amapá. De acordo com o governo, a criação da nova universidade não terá impacto orçamentário este ano, já que vai aproveitar a estrutura já existente. Já para o ano que vem e 2028, os gastos são estimados em 20%.

0: importante tomarmos essas medidas nesse sentido, de constituir uma universidade que opere nos ditames constitucionais, ensino, pesquisa e extensão e gestão democrática.
1: Os projetos que criam a Universidade Federal da Fronteira Norte e as Universidades Federais de Ciência e Inovação de Minas Gerais e do Rio de Janeiro seguiram para análise do Senado. Da Rádio Câmara de Brasília, com informações de Antônio Vital, Marcelo Larcher.
2: Depois de passarem na Câmara, os projetos que criam as universidades federais também foram aprovados pelo Senado e enviados à sanção presidencial.
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4: Saúde. Dr. Fernando Máximo, do PL de Rondônia, repudia restrições da Anvisa ao uso da polilamina, desenvolvida pela cientista Tatiana Sampaio após 30 anos de pesquisas. Produzida a partir de uma proteína extraída da placenta, a substância tem potencial para regenerar a medula espinhal.
2: De acordo com o Dr. Fernando Máximo, a Anvisa limitou a aplicação da molécula a 72 horas após o trauma e a certas lesões. O parlamentar cita casos de recuperação após meses do acidente e defende o acesso ao tratamento experimental.
4: Previdência. A Comissão de Previdência Social e Família aprovou o projeto que cria o Auxílio Mãe Atípica e estabelece um benefício de R$ 600 mensais. Carla Dixon, do PL do Rio Grande do Norte, comemora a aprovação, mas defende que o valor seja elevado para um salário mínimo.
2: A deputada quer garantir ainda o acesso à assistência e a outros benefícios sociais, ampliando a proteção a famílias com casos de neurodivergência. Carla Dixon observa que as mães atípicas precisam de apoio efetivo, já que enfrentam abandono, perda de emprego e falta de terapias.
4: Trabalho. A Câmara aprovou dois projetos que fortalecem a estrutura da Justiça do Trabalho nos estados do Ceará e do Rio Grande do Sul. O repórter Antônio Vital acompanhou a votação.
5: A Câmara dos Deputados aprovou dois projetos que ampliam a estrutura da Justiça do Trabalho. Os dois foram enviados ao Congresso pelo Tribunal Superior do Trabalho. Um deles autoriza a criação de 51 cargos no Tribunal Regional do Trabalho da 7ª Região, sediado em Fortaleza, no Ceará. A proposta prevê 5 vagas de juiz do trabalho substituto, 31 de analista judiciário e 15 de técnico judiciário. As despesas são estimadas em R$ 12 milhões. O segundo projeto aumenta o quadro do Tribunal Regional do Trabalho da 4ª Região, com sede em Porto Alegre, no Rio Grande do Sul. O texto prevê a criação de 16 vagas para juízes do trabalho substitutos, 7 cargos em comissão e 165 funções comissionadas. A medida também transforma 48 cargos de chefia de gabinete em cargos de assessor. O custo anual é de R$ 18 milhões. Nos dois casos, a justificativa é de que as varas do trabalho apresentam déficit de pessoal e enfrentam aumento constante de ações judiciais. As duas propostas renderam debate no plenário. O deputado Kim Kataguiri, do Missão de São Paulo, criticou o aumento de gastos.
6: A gente está falando aqui de criar mais cargos dentro da justiça trabalhista, que é o ramo da nossa justiça, dos mais ineficientes que nós temos hoje. E, mais uma vez, eu acho que este plenário tem de se comprometer a não criar mais nenhum cargo no judiciário brasileiro, considerando que nós temos o judiciário mais caro do mundo.
5: O governo defendeu a aprovação dos dois projetos, como explicou o deputado Bongás, do PT do Rio Grande do Sul.
7: Se trata de estruturação das varas do trabalho. O que nós temos ouvido muitas vezes, e quando essa casa votou a reforma trabalhista, ela tratou de anular proteção para os trabalhadores. Então, nessa situação, nós defendemos para que a estrutura da Justiça do Trabalho, ela seja forte para garantir direitos.
5: Os dois projetos serão encaminhados para análise do Senado. Da Rádio Câmara de Brasília, Antônio Vital.
2: Talíria Petroni, do PSOL do Rio de Janeiro, defende o fim da escala 6x1 como parte da luta histórica pela redução da jornada de trabalho. A deputada lembra que a Constituição reduziu a jornada semanal de 48 para 44 horas, apesar das previsões de que a mudança provocaria desemprego.
4: Talíria Petroni avalia que os ganhos de produtividade e os avanços

0: Os tecnológicos devem permitir mais tempo livre aos trabalhadores sem redução salarial. Ela cita acidentes, mortes e afastamentos por transtornos mentais relacionados ao trabalho para reforçar a necessidade de combater a sobrecarga.
1: Reginaldo Lopes, do PT de Minas Gerais, acredita que a redução da jornada de trabalho para 40 horas semanais trará mais qualidade de vida e produtividade. O deputado ressalta que o descanso é fundamental para prevenir afastamentos e permitir o convívio familiar e a qualificação.
0: De acordo com o Reginaldo Lopes, a medida beneficia principalmente trabalhadores vulneráveis e sem força sindical. O parlamentar também afirma que não há estudos técnicos que comprovem que a redução da jornada trará prejuízos econômicos ao país.
2: Relações Exteriores.
1: O plenário da Câmara aprovou acordo internacional voltado para impedir a pesca ilegal. Confira os detalhes com a repórter Ana Raquel Macedo.
3: A Câmara dos Deputados aprovou o texto do acordo internacional assinado pelo Brasil, destinado a impedir a pesca ilegal. É o primeiro acordo internacional sobre o assunto, com foco específico no controle dos portos como ferramenta de combate à pesca ilegal, não declarada e não regulamentada. Esse tipo de atividade ilegal prejudica os ecossistemas marinhos e os meios de subsistência das comunidades que dependem da pesca. O acordo foi assinado em 2009, na Conferência da Organização das Nações Unidas para a Alimentação e a Agricultura, a FAO, na Itália. De acordo com o organismo internacional, a pesca ilegal é responsável pela captura de 11 a 26 milhões de toneladas de pescados por ano, com perdas econômicas anuais entre 10 e 23 bilhões de dólares. Os países que assinaram o acordo se comprometem a impedir que embarcações envolvidas em pesca ilegal utilizem portos ou desembarquem suas cargas, o que dificulta a entrada do pescado de origem ilícita nos mercados nacionais e internacionais e reduz os incentivos econômicos à continuidade dessas operações. Se houver prova suficiente da atividade ilegal, o país deve não só recusar a entrada ou o uso do porto, mas também comunicar aos demais países e organizações competentes sobre o ocorrido. De acordo com o relator do texto, o deputado Alencar Santana, do PT de São Paulo, a adesão ao acordo é estratégica para o Brasil. Do ponto de vista ambiental, fortalece os instrumentos de conservação dos recursos marinhos. E do ponto de vista econômico, protege a pesca artesanal e industrial nacional da concorrência desleal. O acordo foi aprovado de maneira simbólica pelo plenário, sem votos contrários. Para a deputada Érica Cocai, do PT do Distrito Federal, o Brasil se une à comunidade internacional para impedir esse tipo de atividade.
4: Esse é um acordo internacional para a preservação dos biomas, preservação da pesca e eliminação da pesca ilegal. E esse acordo possibilita esta unidade internacional, ou o Brasil se inserir numa unidade internacional para impedir que haja a pesca ilegal. E o dano da pesca ilegal é absolutamente concreto.
3: O texto do acordo internacional destinado a impedir a pesca ilegal seguiu para a análise do Senado. Da Rádio Câmara de Brasília, com informações de Antônio Vital, Ana Raquel Macedo.
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2: Justiça.
0: Para Bia Kicis, do PL do Distrito Federal, as investigações da Polícia Federal apontam o envolvimento do gabinete do ministro Alexandre de Moraes em contratos de prestação de serviços para o Banco Master. No entendimento da deputada, a gravidade das denúncias ultrapassa limites legais e morais.
1: Bia Kicis argumenta ainda que as denúncias de censura e de perseguição contra opositores evidenciam a crise de credibilidade da cúpula do Judiciário. Na visão da parlamentar, há um enfraquecimento do devido processo legal no país.
0: Sargento Faur, do PL do Paraná, pede o afastamento do ministro Alexandre de Moraes e do procurador-geral da República, Paulo Gonet, para a investigação de possíveis conflitos de interesse no caso envolvendo o empresário Daniel Vorcaro e o Banco Master.
1: Para Sargento Faur, os serviços descritos pelo escritório da mulher do ministro Alexandre de Moraes a Daniel Vorcaro não justificam os mais de 129 milhões de reais cobrados. Sobre Gonet, o deputado diz que o procurador deveria ser impedido de analisar casos nos quais seu nome esteja envolvido.
0: Jandira Fegali, do PCdoB do Rio de Janeiro, cobra a instalação de uma CPI para investigar o Banco Master. A deputada afirma que parlamentares governistas assinaram o requerimento, mas apontam que um acordo político na Câmara impediu a abertura da investigação.
1: Jandira Fegali pede que as apurações sobre o Banco Master alcancem de forma isonômica autoridades e parlamentares citados no caso. Ela também questiona a atual relatoria do processo no STF diante de informações sobre encontros com dirigentes da instituição financeira.
0: Na avaliação de Ranieri Paulino, do Republicanos da Paraíba, o STF precisa resgatar a neutralidade e o devido distanciamento das partes. O congressista cobra postura imparcial e integridade dos magistrados superiores para preservar a credibilidade do judiciário.
1: Ranieri Paulino ressalta a importância de defender a imagem das instituições democráticas acima de divergências partidárias ou ideológicas. Para o deputado, o Congresso e os tribunais devem manter uma atuação firme na apuração de desvios e no resgate da confiança da população.
0: Aloysio Mendes, do Republicanos, acusa o ministro do Supremo Tribunal Federal, Flávio Dino, de interferir na política do Maranhão. O parlamentar alega que o magistrado atua indevidamente em processos judiciais contra seus adversários políticos.
1: Aloysio Mendes aponta o que considera abusos judiciais, como o afastamento de um conselheiro do Tribunal de Contas do Maranhão e o descumprimento do sigilo da fonte jornalística. O deputado defende o respeito ao devido processo legal para assegurar a estabilidade no estado.
2: Agricultura.
0: Os deputados aprovaram um projeto que estimula a produção de alimentos orgânicos. O repórter Antônio Vital acompanhou a votação.
6: O plenário da Câmara aprovou o projeto que cria uma política nacional de agroecologia e produção orgânica, com a previsão de preferência nas compras públicas para produtos orgânicos da agricultura familiar, linhas de crédito e mecanismos de garantia de preços. O projeto foi apresentado pelo deputado Valmir Assunção, do PT da Bahia, e recebeu parecer favorável do relator, deputado Padre João, do PT de Minas Gerais. O projeto define princípios e diretrizes para o plano, propõe as fontes de financiamento e cria um sistema de certificação de produtos de base agroecológica. Entre os objetivos da proposta estão a oferta e o consumo de alimentos sem resíduos químicos danosos à saúde e o desenvolvimento de sistemas agrícolas sustentáveis. A Política Nacional de Agroecologia e Produção Orgânica também prevê outros instrumentos para expandir a produção agroecológica. Entre eles estão o seguro rural para a agricultura familiar, subsídios para os produtos, monitoramento de agrotóxicos e fertilizantes sintéticos na água e nos alimentos e a oferta de cursos técnicos de nível médio e superior de agroecologia. O projeto prevê ainda que regulamento do governo vai estabelecer um sistema participativo de certificação da produção agroecológica, com selo destinado prioritariamente aos agricultores familiares, povos e comunidades tradicionais. O projeto foi criticado pela deputada Adriana Ventura, do Novo de São Paulo.
7: O projeto, ainda que bem intencionado, uma vez que reconhece a agroecologia para a produção sustentável, incentiva pesquisa e inovação, os instrumentos que ele usa para chegar nesse projeto é intervenção estatal excessiva, compras públicas que são dirigidas porque exige prioridade e não se baseando em preço e eficiência, dá incentivo fiscal sem análise de custo, custo.
6: De acordo com a proposta, o plano para estimular a agricultura orgânica receberá recursos do orçamento e será implementado pelo governo federal com a cooperação de estados e municípios. O governo fica ainda autorizado a criar linhas de crédito para financiar a produção, beneficiamento e comercialização de alimentos orgânicos ou agroecológicos e do extrativismo sustentável, bem como para a implantação de projetos de geração de energia alternativa e renovável. O relator da proposta, deputado Padre João, falou da importância de ter uma política articulada para estimular a produção de alimentos saudáveis.
8: Eu venho acompanhando há mais de 20 anos a questão da produção do nosso país e com estudos de várias universidades, a gente tem acompanhado a importância que é ter essa política mais estruturante, que incentive de fato um alimento que garanta saúde e vida para o nosso povo. De entender que a segurança alimentar, alimentos saudáveis, é muito importante.
6: O projeto que cria uma política nacional de agroecologia e produção orgânica seguiu para análise do Senado. Da Rádio Câmara, de Brasília, Antônio Vital.
2: Habitação.
1: Hildo Rocha, do MDB do Maranhão, afirma que a meta de contratação de 50 mil moradias rurais previstas para este ano não vai se concretizar. Ele propõe a criação de um novo cadastro de reserva com a possibilidade de outras entidades já aprovadas serem chamadas.
0: Segundo o deputado, nesta nova etapa do Minha Casa Minha Vida Rural, apenas 20 mil contratos foram contemplados. Hildo Rocha espera que o governo federal aceite a proposta da Federação das Entidades de Habitação Social do Norte e Nordeste do Brasil para beneficiar outras 20 mil famílias rurais ainda neste ano.
1: Termina agora o Jornal Câmara dos Deputados, produzido pela Rádio Câmara, com trabalhos técnicos de Everson Urani e apresentação de José Carlos Andrade e Luciana Vieira. Uma boa noite para você e um bom fim de semana.
0: Uma ótima noite e um excelente feriado também. A Voz do Brasil volta na terça-feira.
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Oi, gente! Excelente sexta-feira! Até que enfim é sexta-feira! Chegamos pra te fazer companhia com mais uma edição. Não é qualquer uma, é a edição de sexta-feira à noite. Que incrível! Eu sou a Patrícia Stephanie, faço companhia pra você a partir de agora, com certeza! Bora dar volume? Tem muita música boa chegando! Sextamos, dia 28 de agosto. Tchau, agosto! Tchau! Vai embora logo! Que a gente quer logo é receber, né, gente? Eita, Glória! Coisa boa! Dá volume, porque o primeiro sucesso da nossa noite de sexta-feira, Noite da Conte, tem Heitor e Murilo, participação de Luísa Martins em Botecado.

onde você estiver, Rádio Conte That Swims Come to War. Eita coisa boa, maravilhosa. É a sexta-feira, dia de alegria, não quer ninguém triste por aqui, não, tá proibidíssimo. Bora ser feliz, aproveitar tudo. Já já tem mais músicas na nossa Noite da Conte. É sexta-feira, dia internacional da felicidade sem motivos. Bora ser feliz e aproveitar, hein, gente. Sua

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Onde você estiver, Rádio Conte, estamos de volta com muito mais músicas pra você curtir. Tem Fernão de Sorocaba, tem Michel Teló, participação de Mari Fernandes, tem Felipe Rodrigo, Ferrugem, Thiaguinho e muito mais. Eu e você, você e eu, apenas a gente curte e dá volume. É sexta-feira.

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0: você estiver, Rádio Conte, Guilherme Santiago, Jorge Matheus, Pijama Amarelo, pra gente fechar o nosso segundo bloco, que daqui a pouquinho tem mais músicas. Até a gente voltar, o que você faz? 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
0: Estamos de volta com a sua audiência, com mais músicas. Sou a Paty, tô por aqui com a nossa Noite da Conte. Sextamos, Brasil! É sexta-feira incrível! E bora começar então logo o nosso terceiro bloco, porque tem Márcio Douglas, daqui a pouquinho tem Gustavo Lima, tem Rio Negro Solimões, tem João Neto Frederico e muito, muito mais. Só dá volume, bora curtir!

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Rádio Conte. A gente fecha muito bem com ela, Ana Castela. Olha onde eu tô. Essa é boa também, né? Obrigada pelo carinho, pela sua audiência, pela sua participação, por estar sempre com a gente aqui na melhor. Vamos fofocar. Por quê? O que acontece? A Justiça de São Paulo decidiu manter a prisão preventiva de Deolane Bezerra, que está detida desde o dia 21 de maio na penitenciária feminina de Tupi Paulista, no interior do estado. A influenciadora e advogada e ré em um processo que apura suspeitas de lavagem de dinheiro e organização criminosa no âmbito Operação Vernix. Pois é, a reavaliação da prisão ocorreu porque a legislação determina que esse tipo de medida seja revisto periodicamente. Bom, na decisão da terceira vara de Presidente Prudente, entendeu que ainda existem motivos suficientes para que Deolane permaneça presa. Entre eles, o risco de continuidade de supostas atividades financeiras ilícitas e também a necessidade de preservar o andamento da investigação. Eita, então, resumindo, Deolane vai continuar presa, tá, gente? Tá aí, Justiça rejeita mais um pedido de liberdade e mantém Deolane presa. Ai, ai, daqui a pouco a gente volta trazendo mais músicas, mais sucesso, a sua audiência sempre dá melhor com a gente. Muito obrigada.

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0: Conte, onde você estiver, de volta com a nossa metade do programa. Sim, estamos no ar, é a noite da Conte. Eu sou a Paty, tô por aqui, hein? Bora curtir mais música, gente? Tem Maiara e Maraíza, felizes para sempre.
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0: Oi, gente, Cleito e Romário, Luan Santana, namorando ou não, essa é boa também, né? A galera do bar que tá aí tomando todas, um grande beijo pra você, obrigado pelo carinho, tá em casa, está trabalhando, bom trabalho. Sim, gente, tem gente trabalhando uma hora dessa, ó, beijo pra você, viu, guerreiros? Estamos juntos, né? Afinal, estamos aqui também, trabalhando juntinhos, um fazendo companhia para o outro. Ah, obrigado pela carona também, adoro, tá? Já já tem Gustavo Lima, tem Jorge Mateus, tem Zezé de Camargo, tem muito mais, peraí.
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2: Meia-noite 4.
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0: Meia-noite 20.
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0: Meia-noite 20.

0: meia-noite e 50. 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
0: Meia-noite e 50.

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0: 1 e 8.
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1: 1 e 10.

0: 1h28.
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0: 1h28.

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0: 1h45.
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0: 1h46.

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2: 2 e 2.
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1: 2 e 3.

meus amigos, olá minhas amigas, oi gente querida, madrugada alto, mais uma manhã começando o nosso muito bom dia para você na sintonia da nossa Rádio Conte FM, preparados, preparadas para receber mais uma edição do nosso Som do Campo, o programa que desperta junto com quem faz o Brasil andar. Muito prazer, eu sou o Evandro e tô chegando para animar o seu sabadão, manhã do dia 5 de setembro de 2026, com muito prazer, com muita alegria, vivemos aí mais um final de semana, e que ele seja bem positivo, que traga pra gente muitas coisas boas. É hora de passar aquele café forte, ajeitar o chapéu e renovar as energias para o fim de semana. Estamos juntos até o sol raiar, trazendo a melhor companhia pra sua madrugada. Ótimo dia, meu compadre, bom dia, minha comadre, tô chegando, tá começando o Som do Campo, e pra dar o primeiro passo no nosso programa de hoje, vamos começar com a nossa sequência de modões. Solta o som, aumenta o volume aí.

0: gente faz uma rápida pausa no nosso encontro de hoje, mas não se afaste do rádio não. Voltamos no estalo de dedos. É hora dos nossos comerciais aqui.
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4: 2h21.
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4: 2h21.

Estamos de volta com o Som do Campo. A sua madrugada continua mais aquecida por aqui, com muita moda boa pra gente cantar juntos pra espantar a preguiça nesse comecinho de manhã. Desejando pra todo mundo um ótimo sábado, pra você que já tá na lida, bom trabalho, pra quem vai ficar de boa descansando, só não perder o costume de acordar cedo, ainda bem que pode nos fazer companhia uma ótima manhã de sabadão, viu gente? E olha, refletir sobre a vida é perceber que cada alvorecer traz uma oportunidade de recomeço. O trabalho no campo nos ensina a paciência. Nada brota do dia pra noite, não. Tudo exige preparo, cultivo e fé na colheita. Que hoje você tenha sabedoria pra plantar o bem em cada gesto, sabendo que os frutos do amanhã dependem da dedicação de agora, meus amigos. E pra acalmar o coração e embalar esse pensamento positivo, mais uma sequência de moda boa chegando aqui.

0: Eita, como é bom matar a saudade, começar o dia com um bom som sertanejo, né? Vamos para mais uma pausa necessária para recarregar as baterias e voltamos já já.
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4: 2:42.
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4: Duas e 43.

0: O Som do Campo está de volta na sua frequência, acompanhando o seu início de sabadão. Que esse final de semana seja maravilhoso para todo mundo. Bom dia pro irmão do campo, bom dia para você na estrada nos dando uma carona. Ô, minha comadre, bom dia, dona Maria. Obrigado pela audiência onde você estiver aí. Vamos saber o que comemora hoje na Igreja Católica? No calendário litúrgico de hoje, 5 de setembro, celebramos Santa Teresa de Calcutá. Conhecida no mundo inteiro pela sua doação incansável aos mais necessitados, ela nos deixa o exemplo de que grandes obras são feitas de pequenos atos praticados com grande amor. Que o exemplo de Santa Teresa inspire mais compaixão e fraternidade em nossas rotinas. E acompanhando essa mensagem de fé e devoção, tem mais uma sequência de modão especial chegando, ó.
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0: é, compadre?
1: Fófago, compadre. Ah. Antropófago é aquele que come o semelhante.
0: Come.
1: Nesse caso, que come gente.
0: Tô sabendo. Ele que venha com a estúdio, compadre, com antropofagagem, que eu vou moer no pau, compadre.
1: Baixa a arma, compadre. O homem quer ajudar o senhor. Ele quer livrar o senhor do mar pior.
0: É, sei não, hein?

0: compadre, também só não pode é o senhor, na hora que sair de lá, achar o doutor muito mais rejeitado do que quando chegou. Ah, aí o mar não tem cura, não.
1: É, você foi e foi bom, compadre. Então eu vou também, uai.

0: Que tal, compadre? Aqui já é esse compadre fulano de tar, muito macho.
1: É, e burro demais.
0: É, porque é melhor uma dedada num buraco feito pela natureza, compadre, sem problema.
1: É.
0: Do que o doutor ter que passar a mão naquele canivitinho. Como é que chama, compadre, aquele canivitinho do doutor?
1: É, o tal bisturico, compadre.
0: Pois é, o tal do bisturico. Aí abre uma janela no compadre.
1: Credo.
0: Já não é só o dedo, tem que enfiar a mão toda.
1: Deus me livre.
0: Desgravo o tal trem na unha e com um pouco não adianta mais. Então só...

0: E eu confio no senhor, compadre.
1: É, e sou firme mesmo, compadre.
0: O senhor pra mim é arueira, né?
1: Ah, eu fui lá e fiz o trem, mas foi bom, compadre.
0: Ficou batuta. Tem compadre que nem vai lá e começa com uns tipos esquisitos, gente assim, atrapalhado.
1: É verdade.
0: A culpa não é do exame, não, senhor.
1: É, gente, vai lá com o doutor, e não é assim tão cachorro que é
0: tratado. Alô, doutor João, firma o dedo.
1: É verdade.

0: Segura a ansiedade aí, meus amigos. Vamos tomar um cafezinho, fazer uma pausa. O nosso intervalo é curtinho. Já já voltamos com mais Som do Campo por aqui.
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1: 3 e 3.

volta com o seu programa de todas as manhãs, trazendo boa música e informação para o seu sabadão. Muito obrigado pela companhia, onde você estiver. Um ótimo dia, bom final de semana. Final de semana prolongado para quem pode, para quem vai ter essa sorte aí, né? Estamos vivendo a semana que antecede o 7 de setembro e na segunda-feira, feriado nacional, dia da independência do Brasil. Eita, coisa boa! Feriado prolongado é bom demais e é só para quem tem sorte, hein, gente? Vamos saber o que se comemora hoje, 5 de setembro? Comemoramos hoje o dia da Amazônia, a maior reserva de biodiversidade do planeta, fundamental para o equilíbrio do nosso ecossistema e o orgulho do nosso país. Também celebramos hoje o dia do irmão, uma data para homenagear aqueles que compartilham a vida, o sangue ou a amizade sincera ao nosso lado. Abrace quem é como irmão para você no dia de hoje, em homenagem às nossas raízes e à fraternidade. Aumenta o som que vem música boa por aqui, ó.

0: gente faz uma breve parada para os recados da nossa comunidade e parceiros e voltamos já já com mais modão.
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4: 13h24.
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4: 13h24.

para você sintonizado aqui no Som do Campo, a sua manhã começando bem melhor. Como é bom ter a sua companhia nos mais distantes rincões do estadão de Mato Grosso. Você que acompanha já no seu trabalho, você que tá voltando para casa, encarou o turno da noite aí. Uma ótima manhã, obrigado pela sua sintonia, por começar o sabadão aqui com a gente. Olhando para o passado, meus amigos, no dia 5 de setembro de 1972, a história mundial marcava o trágico episódio das Olimpíadas de Munique. Anos mais tarde, em 1977, a NASA lançava a sonda Voyager 1, o objeto construído pelo homem que mais se distanciou da Terra na exploração do espaço. A história nos mostra como o conhecimento e o tempo transformam o nosso mundo. E na história da nossa música sertaneja, o tempo só faz os clássicos ficarem melhores. Escuta essa sequência aqui, ó.

0: Hora do nosso intervalo comercial, não mude de estação, já já estamos de volta.
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3: 3h43.
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3: Três e quarenta e quatro.

começando aqui na nossa manhã de sabadão. E aí, já tem tudo planejado pro final de semana? Vai aproveitar aí o feriado que se aproxima, vai dar uma voltinha, vai bater perninha? Eita, coisa boa! Que você faça tudo aquilo que planejou e planejar aí, viu? Vamos cantar parabéns! Hoje é dia de festa no mundo dos famosos. Só pras velhinhas hoje, a atriz e apresentadora Regina Casé, além do ator norte-americano Michael Keaton. E a todos os nossos ouvintes que completam mais um ano de vida neste 5 de setembro, que a vida lhe cubra de saúde, paz no coração e muita fartura na mesa, parabéns e muitos anos de vida. E pra comemorar com os aniversariantes, vamos de modão no capricho, começando mais uma sequência aqui.

0: hora de mais um break. Pausa rápida pro cafezinho e para os comerciais. Volto num segundo. Segura aí.
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4: 4 e 4.
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O Som do Campo já está de volta. Continua no ar, alegrando a sua manhã de sabadão. Bom dia pra quem tá no trabalho, bom dia pra quem vai ficar de boa, bom dia pra quem tá aí nos dando uma carona. Como é bom ter a sua audiência por aqui. Quem madruga sabe que o dia rende mais. Ver o céu mudar de cor antes do sol nascer é um privilégio de quem vive no campo. Abraço especial pra toda a turma que já está no pé do leito aí no trecho. E a nossa curiosidade do rádio hoje: você sabia que a transmissão radiofônica no Brasil começou oficialmente em setembro de 1922? O rádio é há mais de um século o companheiro mais fiel do povo brasileiro. Nada melhor do que celebrar a tradição do rádio com uma grande moda de viola. Vamos juntos cantar aqui, ó. Solta o som pra gente ouvir aí.

0: hora de mais um intervalo. Vamos dar uma passadinha no nosso break e voltamos já com a retinha final da nossa jornada de hoje.
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4: 4h30.
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4: 4h34.

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0: Já de volta com o nosso som do campo, te fazendo companhia neste sabadão, cheirinho de café, já exalando aí nas cozinhas. Pessoal que tá nas panificadoras, bom dia pra todo mundo. Amantes da música sertaneja aí nas comunidades, nos assentamentos, obrigado pela sua audiência. A música sertaneja é a trilha sonora da nossa terra, né? Desde os tempos de Tunico e Tinoco, Tião Carreiro e Pardinho, até nomes como Milionário e José Rico, Trio Parada Dura, essa vertente conta as dores e alegrias do homem do campo, e assim como o rádio evoluiu das antigas válvulas para a era digital, a nossa música manteve sua essência pura e emocionante. É a força da nossa cultura. Aumenta o volume do rádio para ouvir mais modas da nossa música sertaneja aqui, ó.

0: nosso Som do Campo vai para mais um intervalo. Rapidão, tô de volta. Não desligue o radinho, não.
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5: 4h53.
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5: 4h57.

o som do campo de volta. Chegamos ao momento de saudar o sol que já desponta no horizonte. Ótima manhã pra todo mundo aí no sabadão. Bom final de semana. Vamos ouvir agora a nossa última sequência de modões pra fechar esse sábado com chave de ouro. Aumenta o volume pra curtir então aí, ó.

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0: meus amigos, é isso. O Som do Campo de hoje vai ficando por aqui. Muito obrigado pela sua companhia na manhã deste sabadão. Que o seu fim de semana seja abençoado, repleto de paz, descanso e momentos felizes. Continue em nossa sintonia ao longo do dia. Forte abraço aí pra todo mundo. Fiquem com Deus e até segunda bem cedinho por aqui. Bom fim de semana. Tchau, meu povo. 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
12: Cinco e vinte.

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8: 5:36.

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1: 5:51.
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2: 5 e 56.

0: Muito bem, então é pra você, Alan Aladim. Bom dia, bom dia. A 2 graus aqui na programação, rapaz. É, o nosso programa Café e Viola deste sabadão.
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0: Bom dia, bom dia, bom dia, bom dia. Como é que tá as coisas por aí? Você que tá aí no centro da cidade, no sítio Chacras e Fazendas. A gente só tá esperando aqui dar o horário gratuito eleitoral. Aí a gente volta na sequência, eu e o Vé Geraldo fazendo aquela festa pra vocês aqui, beleza? Já já a gente volta por aqui.
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0: Muito bem, estamos de volta, 6 horas 28 minutos aqui na sua Rádio Conte. Bora que bora, até as 8 horas da manhã com muita moda sertaneja. Como é que tá as coisas por aí? Bom dia, dona Célia. Bom dia pra todo mundo aí ligadinho com a gente aqui na Conte. Programa Café e Viola. Vem, Geraldo, já tá por aqui, né? Já se encontra por aqui. E aí eu vou fazer o seguinte, rapaz. Já o Vê Geraldo vai falar com a gente aqui, claro. Né, Vê Geraldo? Daqui a pouquinho, né? Vamos falar, né? Então tá bom então. O Vê Geraldo chegou aqui no horário político, né? Já tá por cá. Eita, coisa boa, hein? Moda boa tá chegando aqui, ó. Acabei de ser informado aqui, tá chegando Almir Sater tocando em frente. É a música top, hein? 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Vou mandando abraço também para os meus amigos lá na Água Face Steel, meu amigo Luiz Antônio, né, toda a equipe lá. Um abraço para todo mundo. Meus amigos lá no Rebox Oliveira, alô Bio, Joel. Meus amigos também da JK Country, alô José Rosa, Cleiston, a Daniele, bom dia, bom dia. Meu amigo Jorge, também o Edelson. Lá no Mercadão dos Tambores, aquele abraço, bom dia, bom dia. Tá chegando Almir Sater por aqui.
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8: 6h38.
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0: Muito bem, então é pra você, trio Parada Dura, Barco de Papel aqui na programação. E quem chegou aqui agora, rapaz, eu não tô acreditando.
1: Olha, apareceu o miserável. Tu tava onde, papai?
0: Muito bem, bom dia, velho Geraldo. 6 horas 41 minutos aqui na Rádio Conte.
2: Bom dia, e aí, como é que tá a redondeza redonda, rapaz? Como é que tá as coisas? Como é que vai hoje, sabadão, né? Sabadão, dia 5 de setembro, segunda-feira já é feriadão, feriadão, e pra quem não vai trabalhar é bom demais. Agora, pra quem trabalha de domingo a domingo, não tem esse negócio de feriado, não é mesmo?
0: Pois é, velho Geraldo, é isso aí. Tem gente que trabalha de domingo a domingo, porque tem muitas pessoas que trabalham para si próprio, né? Autônomos, né? Pessoas que trabalham aí no sítio, na fazenda. Não tem esse negócio de feriado, né? Toca direto o barco. E tem gente que trabalha no comércio local normal, né? Segue o cronograma ali, mas aí faz uns bicos no final de semana, aproveita o feriado para trabalhar de servente, né? Ué, para fazer uma faxina em casa, no quintal. E tem gente que não para não, rapaz. Tem gente que não para não. Mas, segunda-feira, feriado, pra você que vai pescar, né, velho Geraldo? Pra você que vai pescar, o que que faz, velho Geraldo?
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0: Maravilha, velho Geraldo. 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
0: 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Os meninos que sempre tá na sintonia lá com a gente, curtindo a programação. 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Não queria sair, ela deu várias... Gente, tá chegando aqui uma moda. Quem pediu essa moda aqui, ô velho Geraldo, foi... Né? Foi o nosso amigo aqui, o Rodrigo, né? A Lorete também mandou mensagem pra nós aqui, mas a gente vai pra um breve intervalo comercial. É rapidinho, primeiramente, né? Já a gente volta, não sai daí não, já a gente volta.
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4: 6h45.

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11: 6:50.

0: Valentino Zé.
1: Muito bem, o nosso WhatsApp mudou para melhor, viu? Agora, anota aí o número, se você não tem. Ah, eu perdi o número do WhatsApp da rádio porque mudou. Anota aí, 65999, são 399-9929-0959. Anotou aí, vou repetir para você. WhatsApp da Rádio Conte, anota aí, 65999290959, beleza? Manda pra nós aí, vamos atender esse povo aqui, gente. Rapaz do céu, falei atender o povo, já tem um monte de gente esperando aqui. Meu amigo Rodrigo pediu a música Lourenço e Lorival, Menina da Aldeia. Tem minha amiga Lorete, a Lorete lá da Intec Informática. Ô Lorete, como é que tá as coisas aí? Bom dia!
2: Bom dia, meus amigos. Zé Geraldo, toca pra nós aí o IP e o Prisioneiro.
1: Agora!
2: Agradeço pra todos os ouvintes que gostarem da música, ok? E pra turma aqui da Intec.
1: Muito bem, primeiro nós vai tocar a moda da Lorete, Abel Caim, o IP e o Prisioneiro. Na sequência, Lourenço e Lorival, Menina da Aldeia. Pode ser, Camargo?
3: Pode ser, pode ser. Vou mandando abraço aqui pra todo mundo. A Dirce também tá com a gente, minha amiga Célia de Oliveira. Quem mais tá com a gente aqui? Meu amigo Paulo Gomes. Alô, Paulo, tá na escuta aí. Bom dia, bom dia.

0: Bom dia. Ozenir Rodrigues. Ozenir Rodrigues, bom dia, bom dia, bom dia. Tá chegando moda aqui na programação. Bom dia.
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12: 7 e 6.

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1: Rapaz do céu, essa moda aí é boa da moléstia. André Andrade, Mulher Fingida, rapaz. Sim. Teve também Valéria Barros, Assina com X aqui no nosso Café e Viola.
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2: Muito bem, Vergerado, é isso aí, é só moda boa, né? 7:13, vou mandando abraço aqui pra toda a equipe lá da Guri, meu amigo Marcelo, todos lá da distribuidora Guri. 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
2: 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Vamos para um breve intervalo comercial. Já já a gente volta, não sai daí não.
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3: 7:15.

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8: 7:20.
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10: Estamos de volta. Muito bem, velho Geraldo, estamos de volta. Bom dia pra você. Sabadão gostoso. Tem um feriadão aí, pessoal que vai emendar tudo aí, né? Dia 7 de setembro, segunda-feira. Hoje, 5 de setembro, sabadão, você que ligou o rádio agora, é o programa Café e Viola. Só modão, só topzera aqui. 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Vê, Geraldo, tá chegando moda aqui, vê, Geraldo.
11: Rapaz do céu, por isso que eu digo, né, que as coisas mais difíceis na vida não é fácil, não.
10: Olha só pra você ver. Tava olhando aqui o negócio do tempo, né? Diz que final de semana o tempo vai mudar. Agora tá 25 graus, né? O sol tá meio sumido, tá meio nublado, né? Tá meio nuviado, assim, ó. Tá meio nuviado, né? E a previsão hoje do tempo é o seguinte.
0: Pode falar aí, velho Geraldo.
10: Previsão do tempo do velho Geraldo. Poderá chover? Sim ou não?
0: Nossa, essa previsão sua é espetacular, né, velho Geraldo? Você tá doido? Então tá bom. Eu vou fingir que não ouvi, não. Ó, tá chegando moda aqui, ó. Chico Rei Paraná, Canarinho Prisioneiro. Tem Felipe Falcão amargurado. Só modão, hein? Um bom dia pra você aí no sítio Chacras e Fazendas. Pra você que tá no curral terminando a tarefa aí, tirando o creme. Meus amigos caminhoneiros, carreteiros, boiadeiros, que já tá na BR-174 aí, né, nas estradas da vida também. Pessoal que rala demais na boleia. Alô, meus amigos caminhoneiros, aquele abraço. Vamos de carona com vocês aí, viu? Chegando moda por aqui.
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1: Muito bem, 7 horas 35 minutos, você curtiu aí. Felipe Falcão, amargurado, teve Chitãozinho, Chororó, Fogão de Lenha. É o nosso, é o seu programa Café e Viola. 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
1: 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Vem, Geraldo do Céu! Gente, é o seguinte, imprevistos acontecem, né? A gente vai ter que ir embora rapidinho aqui. A gente vai ter que deixar o programa aqui alguns minutos faltando aqui. O programa vai até às 8, né? Vou colocar aqui umas modas brutas pra vocês aqui e a gente vai ter que ir embora um pouquinho mais cedo. Mas é só hoje, os imprevistos acontecem, mas a gente volta, Café e Viola, sábado que vem. Mesmo horário de sempre, 5 da manhã. E eu volto segunda-feira no feriado no programa DNA da Conte às 19 horas, tá bom, gente? Beijo, beijo, bom final de semana pra vocês e a gente volta em breve aqui na programação. Tchau, vai, Geraldo.
2: Rapaz do céu, tô indo nessa também, né? E a gente se vê lá na Feira Municipal, domingo, amanhã a gente tá lá na feira. Tchau, gente, obrigado.
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1: 7h53.
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2: Oito e cinco.
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4: Sou o pastor Ricardo Stable e este é o quadro Palavra de Fé. A alegria, mesmo diante do que um dia foi fonte de vida, o esgotamento emocional não é sinal de fracasso, não é evidência de fé insuficiente, não é punição, não é vergonha, é o sinal do nosso limite. E limite não é o fim, é um convite para parar, para reorganizar, para depender de um Deus de um jeito que não conseguíamos quando ainda tínhamos forças para tentarmos sozinhos. Deus não exige de nós uma força que Ele sabe que nós não temos. A questão não é se conseguimos continuar, mas sim que não precisamos continuar carregando tudo sozinhos. Porque Jesus disse: "Vinde a mim todos os que estáis cansados e sobrecarregados, e eu vos aliviarei." E Jesus cumpre tudo aquilo que Ele promete. Que o Senhor Jesus traga alívio ao seu coração.
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0: 8 e 13.
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cheguei. E aí, gente? Bom dia. Todo mundo bem por aí? 8h16. Tem José a partir de agora, na sua manhã, pelas ondas da sua rádio preferida 95.9. Bom dia. Oi, sábado. Oi, amiga. Oi, amigo. Todo mundo bem por aí? Bom dia, bom dia. 5 de setembro, hoje é dia da Amazônia, dia da juventude, dia do oficial de farmácia. Criação da província do Amazonas com o nome de São José do Rio Negro, isso em 1850. Josi, na sua companhia, só bora, que hoje o clima tá ameno. Será que vem chuvinha por aí? Ô, oh, delícia! Bom dia, começando por aqui com Marina Senna, Chicão do Piseiro, Ombrim, 8h16, bom sabadão pra você.

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3: 8h21.
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0: chama lá. Chama no zap. 65999290959 é o nosso novo contato. Já espalha pra galera. Quem não conseguiu, me chama no meu zap. Tem meu zap? Um monte de gente andou me chamando no zap. Ô, Josi, manda o contato da Conte, eu mando, beleza? Ou chama no direct do Instagram. Tá? Então é isso. Ou no direct do Instagram, ou no zap da Josi, que eu já encaminho um novo contato. Ou anota aí, 65 99299959. Gente, é muito fácil. 99299959 é o novo zap da Conte, beleza? Tem 8:28, 8:28. Hoje, sabadão promete. Ô, delícia! Manda um oizinho pra Josi. Gente, eu tenho voucher no valor de R$100 pra você abastecer o seu veículo lá do Posto Idasa. Eu tenho pra vocês um almoço gostoso, maravilhoso, lá do restaurante Cheiro Verde. Eu tenho pra vocês, deixa eu dar uma olhadinha no meu cantinho do Café Agro. Ah, eu tenho um café Nós de Minas, um café Agro, tô só esticando o pescoço, e um boné bordado do Café Agro, ou seja, três pessoas vão ganhar hoje, tá? Então é isso, tem presentes Café Agro, tem do Posto Idasa para você abastecer o seu veículo e tem também almoço lá do restaurante Cheiro Verde. Quem quiser, acelere, manda o nome completo no zap da Conte. 65999290959. Anotou? 65999290959. Eu tenho certeza que mesmo falando assim, tem gente que ainda não conseguiu anotar. 65999290959. Bom dia, bom dia, bom dia, bom dia.
1: Onde vocês?
0: Dá um help aí, Thiago Jonathan. 8:29, bom dia.

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1: Faltando 20 minutos para as 9. Bom dia. Você conheceu Marquinhos, Lima e Thiago Jonathan, Me Fala Bebê. O Glemerson, Lima e Thiago Jonathan, Coração Maloqueiro. Dá um help aí, Thiago Jonathan, na manhã da Conte. Só dá ele, é ou não é? Galera já pedindo. E você pede também, tá? Fim de pedir música? Indica lá no Zap Zap 3266, aliás, 999-290959. A gente fica nessa, né? Falar um número antigo. Gente, esse é antigo, tá? Me perdoem, 999-290959 é o nosso novo contato pra você acionar o nosso Zap Zap. Vou faturar, volto já.
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3: 8h41.

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11: No Sabadão 8h46, já manda no zap a sua mensagem, mande áudio, participe, nome completo, concorre a presentes. 999-290959, beleza? Bem, seguinte, falando em zap, bora lá sentir a pressão dessa galera. Tudo bem, Josi? Bom dia. Quero a música com a MC Costa, o tempinho gostoso pra fazer o Joaquim. Que música é essa, menino? Que música é essa? Nunca ouvi falar, hein? Elisângela Ferreira. Elisângela, qual que é essa, Elisângela? Pode tocar nesse horário? 8h47, quero participar do sorteio. O Adagelson. Tudo bem, Adagelson? Ah, tudo bem, Josi? O que ela ganhou de presente? Que legal, ganhou radinho. Ah, não tem presente melhor que esse, hein, Denísia? Tô ligadinha no seu programa, curtindo você de radinho novo. Que maravilha. Ganhei da minha patroa, já liguei na melhor. Isso aí, Adê. Um beijo, bom dia. Tudo bem, Josi? Tudo bem, Nilva? Tudo bem, Josi? Tudo bem, Ana Paula dos Reis? Manda o nome completo lá no zap, gente. 999-290959 é o nosso zap zap. Chama lá, nome completo, concorre a prêmios. Boa sorte.
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11: Eduardo Costa, imagina eu.

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0: Chapada dela, Brasília!
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4: 8:56.

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0: no batidão, eu bebo e choro. 9h13, bom dia, bom dia. Mano, batidão, bom dia. Falou também a Mayara Maraíza, Guilherme Benuto, Vitor Fernandes abrindo o bloco. Olha, não gostou. Juliette recusa pedido de vídeo com fã e protagoniza climão no Rock em Rio. Que vergonha. Ai, gente, vamos combinar? Ai, eu prefiro nem opinar. É, eu vou opinar depois. Depois que eu vou te contar como é que foi esse climão. Babado.
1: Josi, conta aí.
0: Campeã do BBB 21, Juliette causou um climão ao negar com um sonoro não o pedido de uma fã para gravar um vídeo na área VIP do Rock in Rio na sexta, dia 4. A jovem em questão se surpreendeu com a recusa e saiu constrangida do local. Eu não sabia que pedir um vídeo ia chatear ela. Estou morrendo de vergonha. O que será que fiz de errado? Disse a fã, que preferiu não se identificar, ainda em choque com a situação. A jovem contou a Retratos da Vida, do jornal Extra, que pediu para as duas dublarem um dos áudios que virou meme, em que Juliette fala, ainda no BBB, sobre a importância do cuscuz para a população do Nordeste. A ex-BBB foi ao festival acompanhada do noivo, Kaique Cervene, e dos sobrinhos. A maquiadora também aproveitou o evento para faturar e fez publis para uma marca de vestuário, viu, gente? Ou seja, ela não foi passear, ela foi faturar. Ai, bem, duas coisas. Primeiro, que a Juliette tá certa. Ela saiu de casa pra trabalhar, saiu de casa pra marcar presença no Rock in Rio. E outra, gente, fazer dublagem, por mais que a fala seja dela, será que ela ainda sabe exatamente o que foi que ela falou? Não sabe? Por mais que seja dela a fala, virou trend no TikTok, ela provavelmente não deve lembrar. Segundo, que pra fazer dublagem demora um pouco. É um saco, é ou não é? Às vezes não dá certo, às vezes não fica legal. E ela falou, não quero. Tá certa. E quando você aprende a falar não, é algo libertador. E ela mesma já falou sobre isso. Que ela não faz coisas pra agradar o outro, só pra agradar o outro. Ela faz coisas quando isso também é importante pra ela. Acho legal, né? Você vai ficando maduro, você vai vendo que o não, ele é essencial na vida da gente. Às vezes você acaba falando sim o tempo todo pra agradar os outros e no fim das contas fica frustrado. Por outro lado, fã é fã. Porém, gente, o que eu queria falar pra vocês é o seguinte: as pessoas têm que entender que os seus ídolos, né? O meu ídolo, meu único ídolo é Deus, graças a Deus. Mas quem tem ídolo, e eu respeito, cada um tem, né, sua forma de ver a vida. Quem tem ídolo tem que entender que são pessoas, é gente como a gente, de carne e osso. E a pessoa às vezes não tá legal, às vezes não tá se sentindo bem, às vezes tá ali cumprindo a agenda. Quantas vezes você não tem que sair de casa pra trabalhar porque tem que cumprir a sua missão no seu trabalho? Não é? Não é todo dia que você sai alegre, que você sai feliz, não é todo dia que você acorda, uau, hoje eu vou arrasar. Tem dias que você não acorda bem, uma dorzinha aqui, outra ali. O mau humor afeta todas as pessoas no mundo, qualquer pessoa. Não tem uma sequer que fala, ah, eu acordo todo dia bem. Não, tem dia que a gente não acorda muito bem e a gente fica mais em silêncio, a gente fica mais na nossa, é ou não é? Os artistas também são igual, eles são gente como a gente. E aí tem uns fãs, né, que, poxa vida, ai, faz isso, faz aquilo. Então, assim, entendo que fã é fã, mas também entendo que a Juliette foi certa. Eu não quero fazer, pronto, me desculpa, mas não vou fazer. Não é? Gente, eu sou muito fã. Até já contei essa história aqui no rádio. Eu sou muito fã do Alexandre Pires e ele apresentou em Cáceres e eu tive a oportunidade de conhecê-lo. A única pessoa na vida que eu pedi pulseira pra ver foi o Alexandre Pires. E olha que eu trabalho no rádio desde que eu sou menina. Ih, desde novinha eu trabalho no rádio. Nunca curti esse negócio de ir no camarim, de conhecer artista. Tanto que eu tenho pouquíssimas fotos com artistas. Eu só tenho fotos, assim, com artistas dos quais eu trabalhei, né? Então, pra falar bem da verdade, eu tenho uma foto que eu trabalhei com o Jadson Jadson. Eu trabalhei com a Nayara Azevedo. Gente, não sei, acho que foram só. É, só tiro foto com que eu, Se eu fiz parte do seu, da galera ali que trabalhou junto, aí eu tenho foto. Porque normalmente você tá ali, né? Tá todo mundo tirando. Aí você acaba meio que sendo empurrado ali pra tirar foto. E aí eu sonhava tirar uma foto com o Alexandre Pires. Sabe o que eu pensei? Falei, gente, eu sou muito fã do Alexandre Pires. E se nessa de buscar essa foto, eu me decepcionar com ele? E se a equipe dele for uma equipe grossa? E se ele não for simpático? E se ele não tiver essa essência que ele apresenta no vídeo e nas músicas? Eu vou ficar muito decepcionada. Então eu fui com muito medo. Fiquei na fila. Primeiro que eu liguei, né? Liguei pro Beto lá em casa. Ô, Beto, nunca te pedi nada. Ele, o que você quer agora? Eu falei, eu quero uma pulseira pra me ver o Alexandre Pires. Nossa, de boa. Cheguei em casa, eles me passou a pulseira. Fui lá, gente, a equipe do Alexandre Pires é uma equipe, assim, maravilhosa. Do começo até o fim, o Alexandre Pires, ele é sensacional. Ele tira selfie com você, ele te ouve, ele te abraça com verdade, sabe? Eu senti no Alexandre Pires muita gratidão por todos os fãs que passaram. E todos os fãs falaram a mesma coisa. Cara, que cara humilde. Que equipe maravilhosa. Então eles têm um respeito por fã. E aí eu saí mais fã ainda, né? Então eu saí mais fã ainda. Mas a gente sabe que nem todo artista reconhece o público. Nem todo artista reconhece o público, infelizmente. Tem artista que tá ali, ganha muito dinheiro, ganha visibilidade, mas ele não reconhece o fã como parte desse sucesso. Então é isso, tá? Então assim, cuidado. Eu nunca passei nenhum constrangimento, porque igual eu disse, né? A única pessoa que eu quis tirar foto na vida foi com o Alexandre Pires. Dia desses eu fiquei pensando, gente, será que tem alguém que eu gostaria de ver o show assim? Aí eu lembrei que tem Red Hot Chili Peppers. Já estiveram no Brasil no Rock in Rio. Eu iria. Eu iria ver essa banda. Não sei se eu... Não sei se ter uma foto com eles seria algo importante pra mim, mas... Eu gostaria de curtir um show do Red Hot Chili Peppers ou do Maroon 5, que eu sou fã. Fãzinha, não fãzaça. Juliette arrasou, hein? Você, coitada da fã. 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
1: 9:20.

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namora, Cleiton Romário, Zeneto e Cristiano, na manhã da Conte 9h48. Rolou também o Fernando e Sorocaba, já vai sabendo, 9h48. E olha, uma das separações que movimentou a web foi a do Pedro Scooby e da Cíntia Dicker. E o Pedro revela se... sobre uma possível reconciliação, né? Sobre a possibilidade de uma possível reconciliação com a Cíntia Dicker. Bora de fofoca dos famosos. Gente, o Pedro Scooby, ele parece ser um cara bem bacana. Ele até rebateu a Luana Piovani dia desses, falando, puxa vida, Luana, vem na minha casa, recebo super bem, convivo com a minha família, mas quando é pra resolver qualquer situação, ela corre pra internet. Então, já que ela não...

0: Ou seja, por ele, tudo numa boa, tudo legal. E se pintar uma reconciliação, quem sabe, né?
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0: 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Bom dia. E dá-lhe chuva. Ai, que chuvinha esperada, desejada. Nossa, que delícia. Já melhorou o clima? Melhorou ou não melhorou? Até o ar tá bem melhor, mais gostoso. Que viva o nosso sabadão chuvoso. Maravilha. Faltando 3 minutos para as 10, vou lá pro Zap Zap 999290959. É o nosso WhatsApp. Ana Paula tá ligada. O André de Araújo também tá ligado. Galera lá na Barra do Marco. Ô Alex, tudo bem? Sumido. Beijoca. Vanildo, Evanildo, bora, bora. Tudo bem, querido?
1: Opa, bom dia, Jus.
0: Bom?
1: É participar do sorteio, todo sorteio, Benito Monteiro Marques. Vou puxar, bora, bora. O tempo tá gostoso, hein?
0: Tá mesmo.
1: Tempinho bom.
0: Essa chuva.
1: Maravilha de Deus. Tá chovendo. Minha cunhada falou que em casa tá chovendo.
0: Pelo jeito.
1: Tomara que essa chuva vira pra cá e vem pra cá.
0: Chegou. Né?
1: Bora, bora, sabadão tá demais.
0: 8h54 ele me mandou mensagem, então chegou, viu, Vanildo? Que bênção. Quem mais tá por aqui? A Dirce Augusta também, tá ligada? Valeu, beijoca. Fala, Kiki, bom dia. Oi.
2: Bom dia, sou a Quitéria Bernardino.
0: Tudo bem?
2: Gostaria de tocar uma música boa aí pra nós. Se tiver sorteio, post das.
0: Tem.
2: De qualquer outro sorteio que tiver, coloca o meu nome.
0: Pois
2: Tera Bernadette Santos e Luzia Santos Silvério.
0: Tá bom.
2: Telefone é 99618-9389.
0: Pronto.
2: Tudo de bom. Fique com Deus.
0: Um beijo,
3: bom dia,
0: Kiki.
3: Bom dia, Tera Bernadette. Eu tô na torcida que vem uma chuva boa pra nós.
0: E veio.
2: Eu tô
0: assim,
2: tudo de bom.
0: Coisa boa é chuva. Sabadão chuvoso, que maravilha. Um beijo, tudo de bom, viu, Kiki? Obrigada, obrigada pela sua audiência. Quem mais tá por aqui? Santana Dantas também tá curtindo, bom dia. Eva Medeiros, como é que você tá, Evinha? Beijoca. Nilva, Nilva mandou um videozinho aqui pra gente. Onde você tá, Nilva? Ai, que delícia. É, no pesqueiro do Serginho. Que delícia. Ô, bênção. Chuvinha boa, né, gente? Ô, Nilva, você tá por aí. Beijoca, tá? Tudo de bom. Muito obrigada pela audiência. E ficou assim. A paisagem já é bonita. Com a chuva, então, ficou mais bonita ainda. Um beijo, viu, Nilva? Tudo de bom. Bom sábado. Sábado chuvoso. Que delícia. Quem mais tá por aqui? A Juliana também tá ligada. Valeu, Ju. Beijo. A Francisca. Josi, adoro o programa. Tô ligada. Me coloca no sorteio. Beleza. Quem mais? A Juliana também. Josi, sua linda. Sabadão chuvoso por aqui. Que coisa boa por aqui também. E a gente tava tanto esperando. Por isso que eu gosto do mês de setembro. Mês da primavera. Sempre cai uma chuvinha no mês de setembro, não é? É Deus, né? Deus falando, olha, vou mandar uma chuvinha pra essas árvores e flores... florescerem, ó. Gente, a chuva tá pesada, que maravilha. Bom, vou lá, eu vou tocar o bloco aqui do estúdio, vou dar uma saidinha pra ver a chuva. Faz tempo que eu não vejo uma chuva. Que delícia de dia. Bom sábado, bom final de semana. 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

0: Sucesso, musiquinha boa que combina com o climinha de hoje, não é? 10 e 14, Forever Young. Sucesso, música linda aqui na Manhã da Conte. Bom dia. Manda beijão aí pro nosso amigo Monstrinho da Moncaroto Elétrica. Beijo, Monstrinho. Bom dia, bom trabalho. Quero mandar beijo também pra Cibele, que tá ligada, me dando carona. Beijo, bom dia. Beijinho pra Suza, que também tá ligada. Valeu, Suza, um beijo. Tudo de bom, obrigada pela sua audiência.
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0: Guilherme Silva, vem cá, moça. 10 e 15.

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0: Boné. Café Agro e Café Nós de Minas, tá? Três pessoas serão contempladas hoje com os presentes do Café Agro. Bora lá pro zap. Oi, Celinha, bom dia.
1: Oi, Josi. Tudo bem? Bom dia, princesa do dia. Sabadão.
0: Opa.
1: Maravilhoso, Josi. Sabadão chuvoso. Sabadão, oh, bênção sabadão. De Deus, né, pra nós. Josi, roda aí pra nós curtir aí. Hey, tchu. Acho que é hey, zico e sambiante, parece. Eu ofereço pra todos daí da rádio. Ofereço pra minha amiga Angra, Nova Lacerda. Palia no Rancho 95. Pro Rafael de Oliveira, lá no Corpo da Onça. Pro Reinaldo. Ofereço pro galerinha Locatius, Sueli da Morada da Serra, o Valdeci lá do assentamento do Miura, pra Juliana, pra Sofia, é, pra quem estiver aí curtindo aí, pro Beto da Ambulância, pro meu amigo Wagner da Linha do Leite, e quem estiver curtindo a nossa conta aí, é, pro Quincas do Café O Agro, que sempre está curtindo também. E pra quem gostarem, é a Célia. Tchau, obrigado, até um bom dia. Bora, bora, bora, estou por cá.
0: Valeu.
1: Eu quero concorrer o voucher de R$100 do Pouso Idasa. Quero que você ponha o nome do meu filhote. Eliandro Oliveira dos Santos, Rafael Oliveira dos Santos. E o almoço lá do Cheiro Verde, o café O Agro. Também eu quero concorrer tudo.
0: É isso aí, tudo, tudo, tudo, tudinho. Gente, estou procurando uma música... Ah, eu acho ela muito legal, mas toda vez que eu vou procurar essa música... Ai, achei. Ai, eu achei. Eu demoro a achar ela. Pronto, vou memorizar aqui. Marina Sena e Japãozinho. Pronto. Dano Sarrada. Olha a música que a locutora anda gostando ultimamente. O Leandro lá do Lava Jato. Tudo bem, Leandro? Bom dia. Boa sorte pra você, meu querido.
2: Bora, bora, Ju!
0: Chuva, maravilha, sua linda.
2: De Deus. Demorou, mas
0: tá emocionado, Ivanildo, com a chuva.
2: Graças a Deus, Josi. Hoje vai estar bom. Tava um calor essa noite, um calor. Eu também já era 3 horas da manhã. Sabe? Mas graças a Deus, a chuva tá veio pra nós. Ô, oh, maravilha. Hoje vai estar bom, hein, Josi?
0: Hoje tá.
2: Bora, bora, curtiu o sábado. Tá bom demais.
0: Beleza, pessoal que não conseguiu anotar o número da Conte, pode me chamar no meu zap, tá? Gente, eu descobri que tem muita gente que tem meu número. Cara, eu tenho esse número há mais de 20 anos. Jô, você faz essa conta direito, tem mais de 20 anos. Que eu... Esse número aqui, quando eu tinha 15 anos, foi o meu primeiro celular. Ainda era de... não era chip, eu esqueci como que falava. Gente, hoje em dia é chip? Eu não lembro, é chip, né? Olha aí, eu tô doida, é chip. É. Eu não sabia que meu celular entra um chip aqui. Gente, meu celular não é chip, não. Onde que vai o chip? Não é mais chip, né? Ai, gente, tô doida. Acho que não é mais chip. Oh, eu tô toda bugada. Agora eu fiquei bugada. Deixa eu ver. Ah, é chip, sim. Ou não? Ah, é verdade. Tá aqui, ó. A entrada do chip. Eu tive que tirar da capinha pra eu lembrar. É chip. Gente, você faz ideia? Olha, eu tô com 42 anos. Desde que eu tenho 15 anos, eu tenho esse número. Eu acho que eu sou uma das poucas pessoas que não troca de número. Eu não sei número de ninguém, porque lá em casa é uma trocação de número. Meus meninos perdem a linha e tem que trocar número. Agora até que firmou. Que virou volta, eu, meninos, coloquem crédito pra não perder a linha. Mas o meu é a linha, tá? Há muitos anos, porque senão eu já teria perdido também, que eu esqueço. Gente, descobri agora o que tem de gente me mandando aqui no meu WhatsApp. Que eu falei, né, gente? Quem tem meu número pode chamar lá, Josi, no zap e me pede o número. Tem muita gente. Eu já mandei aqui uns 30 contatos hoje, sem brincadeira. 30 pessoas, mais ou menos, mandou, Josi, manda o número da Conte, Josi, manda o número da Conte, Josi, manda o número da Conte. Até coloquei lá no meu status, tá? Que legal, hein, gente? Muita gente me tem aí, é isso aí. É bom ter o contato da Josi, mas pra pedir música, eu peço que peça aqui no zap da rádio, tá? O que que acontece? Quando eu tô falando aqui com vocês, eu não tô olhando meu celular, lógico. Acontece de eu olhar? Sim, às vezes, tá? Mas, no geral, eu foco no WhatsApp da rádio enquanto eu tô na rádio. Mas legal, eu tenho meu número há muitos anos mesmo, desde que eu tenho 15 anos, eu falo 15, mas eu acho que é um pouco menos, tinha uns 13, 14 anos, quando eu tive meu primeiro celular, aí era aquele celular tijolão da Nokia, quem lembra? Pois é, mulher, eu sou daquela época, aquele celularzão, Aí depois foi modernizando. Eu já tive vários celulares também legais. Tive aqueles do Motorola, moderno. Teve uma época que a Vivo lançou aquele Rosé, se não me engano, que você tinha que assinar um plano. E foi dessa época que eu assinei meu plano, que você ganhava. Eu tinha uma amiga, Luana, que trabalhava na Vivo na época, que fez um plano e eu ganhei um celular, aquele todo bonitão da Motorola. Quem lembra, gente? Você abria assim, nossa, era tão chique você ter um celular daqui. Era muito chique, eu sou dessa época. Ai, como eu tô ficando velha, senhor. Quem tá por aqui? Mores, não esqueçam de mandar o nome completo, porque agora também vocês não estão mais agendados nesse novo número, tá? Quem tem o nome lá no perfil, eu vejo, tipo aqui o Claudionor. Claudionor dos Santos, Mas quando mandar mensagem aqui pra gente, manda o nome completo, beleza? E aí, Poli, só na paz?
3: Josi, bom dia, Manda essa chuva pra nós.
0: Chegou
3: nós,
0: aqui. Não choveu aí?
3: Esquece de nós no sorteio aí não, tá? Tamo aqui na escuta.
0: Poli, aqui choveu pesado, graças a Deus. Me coloca no sorteio. Leia, tem que mandar o nome completo, viu, amor? A gente não tem mais o nome de vocês aqui. É pra gente agendar, mas eu vou ser bem sincera. Ah, eu não agendo, não. Ah, eu esqueço. Vou na dinâmica do programa, eu acabo esquecendo de agendar. Mas os colegas gostam de agendar. Então, assim, vocês estão sendo agendados, tá? Se eu falar pra você que eu vou te agendar, eu tô mentindo. Então, eu não vou mentir, que mentir é feio. Então, assim, eu não vou agendar. Mas eu deveria, né? Mas os colegas gostam, né, de ir agendando, vai agendando. Eu prefiro que vocês mandem aqui, mandem o nome completo pra ficar bonito, tá? Quando tem fotinha e não muda a fotinha, eu acabo memorizando de alguma forma. Beleza, Leia Cardoso Feitosa? Josi, estamos curtindo a programação. Jorge C. de Souza, legal. Ô Jorge, bom que você coloca até o seu tipo sanguíneo aqui pra não ter erro, né? A positivo. Eu sei o sangue do Jorge. A positivo. Legal. O meu é O positivo. Elisângela Ferreira, me coloca no sorteio. Elisângela, eu não tenho essa música no sistema. Mas eu fiquei curiosa pra ouvir a letra dessa música. A da Gelson Barros de Medeiros. Legal. Isso aí, gente. Olha, muita gente mandando o nome completo pra cá. Muito bem. Lindos e lindas. Arrasaram. A Sumária, tá ligada? Valeu, Sumária. Beijo, lindona. Manda o nome completo, ok? Esquece não.
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0: Oi, Tânia. Tudo bem? Tânia tá agendada. Tudo bem? Me coloca no sorteio. Toca uma música aí pra gente. Trabalhando, fazendo faxina, tô na escuta. Olha a música que Josi tá gostando ultimamente. Gente, eu tô gostando tanto dessa musiquinha.

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0: Bom demais, hein? Faltando 15 minutos para as 11. Galera, resultado de sorteio. Quem é que leva presente hoje? Lembrando que o almoço lá do Cheiro Verde já pode ir diretamente lá no restaurante Cheiro Verde, que eu já vou passar o contato e o nome do ganhador para a equipe lá do Cheiro Verde, que atende sempre com muito carinho os ganhadores da Conte, beleza? Quem leva, então, o almoço lá do Cheiro Verde? Leandro Soares Santana. Leandro, é o seguinte, se quiser pegar hoje, que é o ideal, o clima tá propício, já pode ir lá diretamente, tá? Leandro Soares Santana tá levando almoço lá do Cheiro Verde. Atenção, atenção, Tânia Benites tá levando um café agro, 500 gramas de café agro. Evanildo Marques tá levando café Nós de Minas, mais um boné bordado, viu? E quem leva o voucher no valor de R$100 para abastecer o veículo? Ou a nossa amiga Eva Moreira da Silva Medeiros. Telefone 999-311849. Eva, é o seguinte, você vem na segunda-feira, tá? Para buscar a autorização e você tem de segunda até sexta-feira para fazer o abastecimento, beleza? Então fica aí os ganhadores de hoje, Tânia Benites, Evanildo Marques, Eva Moreira e Leandro Soares Santana. Gente, um abraço. Bom final de semana, desejo a todos um final de semana maravilhoso e a gente se fala então na segunda. Aliás, segunda é feriado, segunda amiga Cris faz, Josi vai retornar na quinta-feira a partir das 8 da manhã, tá bom? Um beijo, aproveitem o feriadão, bom final de semana prolongado pra todo mundo, tchau, tchau.
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1: 10h50.
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23: Onze e 24.

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14: 11:30.

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2: 11 horas e 30 minutos, Águida chegando por aqui no Interligados. Oi, gente, tudo bem? Tudo ótimo. Depois dessa chuvinha maravilhosa neste sábado, oh Deus, obrigada. Que chuva gostosa, gente. Foi muito bom, né? Nós estávamos precisando, porque eita noite abafada foi essa noite anterior. Meu Deus do céu, né? E durante o dia, um sol pra cada um. Aí veio a chuva hoje pra poder dar aquela amenizada, a gente falar, ufa, que maravilha. Obrigado, Deus. E aí, alegria garantida é aqui no nosso programa Interligados, né? E eu conto com a sua participação através do nosso WhatsApp Conte, nosso novo número do WhatsApp 99929-0959. Olha que facinho, 659-9929-0959 é o nosso WhatsApp pra você mandar aquele recado, pra você pedir a sua música. Manda um oi pra Águida Maria, que tava com saudade de vocês, ficou a semana toda longe desse estúdio, né? Tava aqui na Conte, só não tava no estúdio falando aqui com vocês, né? Então, manda mensagem pra mim que eu quero mandar aquele abraço especial pra todos vocês que estão participando comigo, que querem, né? Que tá me ouvindo aí, né? A galera toda. Bom dia, bom dia. Daqui a pouco a gente já fala boa tarde. Agora há pouco eu estava lá na Lotérica Mega Sorte, trabalhando. Falei, galera, ó, agora eu vou pro meu outro emprego. Vou para o meu outro emprego. Gente, eu adoro ficar lá na lotérica, principalmente dia de sábado, que eu posso ficar um pouco mais pela manhã, tomar aquele cafezinho lá, né? Porque a gente encontra tanta gente legal e tanta gente que ouve a Conte e que às vezes não participa aqui, não manda oi e fala, Águida, eu te ouço todo sábado. Eu não participo, mas eu tô sempre ouvindo. Olha que coisa legal. E aí é aquela interação, aquela amizade. Parece que a gente já se conhece, ó, há muitos anos. E assim é o rádio. E assim a gente segue. Por isso, peça sua música, deixa o seu recado, que eu quero mandar aquele abraço super especial para você que está participando comigo neste sábado gostoso. Combinado então? Vem chegando sucesso aqui na nossa programação da Rádio Conte para você que está aí na nossa programação. Mande aquele alô, dê seu recado. Um beijo, 11h32. Seja bem-vindo a Interligados, que começa agora.

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1: Tá aí o som do Jorge Matheus, é Fogueira na nossa programação Rádio Conte, 11:36. Alô, meu amigo Monstrinho, já mandou recado aqui pra mim? A galerinha lá da Moncar tá ouvindo a Águida Maria nessa manhã gostosa de sábado, né? Meus amigos aí da Moncar, abraço pra vocês, obrigado pela sintonia, valeu!
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1: Bora de pagodinho?

0: Tadinho. É o som do Ferrugem, é chope, garotinho. Sabe o que me fez lembrar? Semana passada teve feijoada. Feijoada do bode, pensa numa festa, gente. A melhor feijoada, a melhor festa da cidade. Não tem pra ninguém, fala sério. Teve pagode, teve sertanejo, teve swingueira, teve tudo um pouco. Ai, a gente relembra com carinho, né? Ô, coisa boa.
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2: 11h39.
0: Confirmando pra você a hora certa, 11h39. Este é o seu programa Interligados, comigo, Águida Maria, até as 14 horas. 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
14: 11:45.
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16: É o seu programa de todos os sábados, o seu Interligados, confirmando para você a hora certa, no oferecimento de Supersoft Informática, 11:45. 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Obrigado pela companhia e pela parceria aqui com a Rádio Conte. 11:46, ainda dá tempo de você dar aquela chegadinha ali na Lotérica Mega Sorte e fazer a sua fezinha, viu, gente? 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Aos meus coleguinhas que estão comigo na Rádio Conte, oi Anglia, tudo bem? Um beijo pra você, ela que já mandou boa tarde, já almoçou, né Anglia? Já almoçou, que eu já senti aqui só pelo boa tarde. Nosso amigo Paulo Gomes lá da Pecuária 2 também, oi Paulo, tudo jóia? Obrigado pela sintonia, né? Paulo passou por aqui essa semana, foi sorteado com o Café Agro, recebeu seu... Foi o café, Paulo, que você ganhou? Oh, eu tô esquecida, foi a xícara. Ai, meu Deus, já me embananei tudo. Sei que o Paulo ganhou um prêmio aqui e veio aqui buscar, né, Paulo? Abraço pra você, obrigado pela sintonia. A nossa amiga Dirce Augusta lá na Pecuária 2 também, né? A nossa amiga Dirce sempre participando comigo. Ô, Águida, bom final de semana. Eita, chuva boa. Todo mundo gostou da chuva, né? É verdade, Dirce. Realmente foi uma chuva maravilhosa. A nossa amiga Célia de Oliveira também já chegou por aqui, deixou um monte de figurinha, mandou um abraço, que tá toda animada, né? Tá bom, Célia, super beijo. Ó, o nosso amigo Leandro lá do Lava Jato também. Ô, Águida, tamo participando aqui do sorteio. Você foi sorteado, só ir lá no restaurante. É, o Leandro participou com a Josi, tá me perguntando se é só ir no restaurante. Corre, vai lá no seu restaurante pra você almoçar, tá bom? A Tânia também participando com a gente, super beijo, obrigada. Eva Moreira da Silva, minha querida, super beijo, obrigada pelo carinho. A da Gelson também passando por aqui. Deixa eu ver quem mais. Elisângela Ferreira também, deu ar da graça. Obrigada pelo carinho. Ah, o nosso amigo Paulo tá falando, Águida, foi um café agro. Oh, legal, hein? Esse café maravilhoso. Um abraço pra todos vocês. Vem chegando sucesso na nossa programação Rádio Conte. Você que está aí participando comigo.

0: som do Amado Batista e Gustavo Lima. Bom demais, né? Ficou esse feat desses dois.
1: Gustavo Lima, meu amigo, tudo bem?
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3: Onde você estiver. 11h57.
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0: Vem chegando o um recadinho pra você, né? 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E daqui a pouquinho tem mais música pra você.
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1: 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Meio-dia e 3.
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3: Animadaço é o nosso sábado, 12:03, confirmando pra você a hora certa, né? Deu aquela balançada na nossa programação devido à propaganda obrigatória eleitoral, né? Mas a gente vai seguindo, né, gente? É assim que é. O que precisa ser feito. Beijo grande pra todos vocês que estão curtindo a programação juntinhos comigo. Meus amigos lá da Gazin, tá chegando por aqui pra falar novidade pra mim, né, Márcio? Seja bem-vindo!
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3: 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Você, assim é na Gazin, 12:06, vem chegando o som do Zé Vaqueiro. Aumente o volume do rádio.

0: aí na sua melhor, o som do Zé Vaqueiro, é Cangote, meio-dia e 10, na sua melhor programação. Participe comigo através do nosso WhatsApp, 999-290959. Daqui a pouquinho eu vou mandar aquele alô especial pra você, tá bom? Bora faturar?
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2: Meio-dia e 10.
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2: Meio-dia e 15.
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0: Meio-dia e 15 na nossa programação Rádio Conte. Esse é o seu Interligados. Até as 14 horas a gente segue por aqui. Já pediu a sua música, deixou o seu recado? Falando em deixar recado, a gente está de WhatsApp novo. Se liga nessa.

0: isso aí. Chama no zap 999-290959. Bora participar da nossa programação Rádio Conte, que fica muito mais legal a sua programação, seu dia, né? O seu sábado maravilhoso. Tá chovendo aí onde você está? Porque eu cheguei aqui na Conte, estava chovendo. Agora já deu uma trégua, né? Mas o clima tá gostoso. Então bora participar da nossa programação. Deixa eu ver quem deixa o recado aqui pra mim. A Weslaine de Jesus. Oi, Weslaine, tudo bem? Beijo também pra Gabriela. Ah, deixa eu ver quem mais. A Daiane, o Claudemir, tá todo mundo participando com a Águida Maria. Uma ótima tarde pra você. Mandou boa tarde pra mim, é sinal que o amiguinha já almoçou, né? Já almoçou, então já tá no boa tarde. A Sânia mandou recadinho, fala comigo.
1: Boa tarde, Águida. Eu sou a Sânia. Toco a música do Chicão dos Teclados. Vou oferecer pra você e pra todos os ouvintes.
0: Chicão dos Teclados, eu tenho que procurar aqui, não conheço? Olha que coisa, gente, eu adoro esses meus ouvintes, porque tem hora que eles pedem umas músicas que eu não ouvi, e aí a gente acaba conhecendo diversos cantores, né? Porque fica naquele cotidiano sempre, a mesma coisa, e aí agora vocês trazendo novidades pra mim, né? Ô, beleza, quem mais passou por aqui? A minha amiga Gesita lá da Gazin mandou coraçãozinho, que tá ouvindo a Rádio Conte, lembrando que a Gazin estará atendendo até às 17 horas, com mega promoção, tanta coisa legal, inclusive ar-condicionado, para melhorar esse calor que estamos passando aqui na nossa querida Pontes Lacerda, né? Meio-dia e 18 na Conte, vem chegando música para você.

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1: Meio-dia e 25.
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10: Meio-dia e 31.
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8: Na sua programação, meio-dia e 31, é o seu Interligados que segue comigo, Águida Maria, até as 14 horas. 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Meio dia 34, deu vontade de ouvir um modão? Segura essa.

daqueles, hein? Para um sábado, então nem se fala. Meio-dia e 37 na nossa programação Rádio Conte. 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E vamos que vamos na programação, é Interligados. Boa tarde para você.

0: Meio-dia e 39.
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2: Meio-dia 44.
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4: Todo mundo curte, inclusive você. Aos meus coleguinhas participando comigo, aquele abraço. Obrigada pelo carinho. 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Meio-dia e 47 na nossa programação. Olha o som que chega por aqui.

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0: Meio-dia e 55.
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3: Amigos da Conte, meio-dia e 56. A nossa programação continua até as 14 horas. Daqui a pouquinho tem nosso momento retrô. 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
1: Olha quem tá me mandando mensagem.

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0: sucesso atrás do outro. Adorei esse jingle do WhatsApp.
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Esse é o Momento Retrô que começa agora, são 13 horas e 8 minutos. 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Fala sério, né? Abrindo o nosso Momento Retrô com essa pedrada aqui, ó.

ao som de Bonnie Tyler, no nosso momento retrô. Gostoso relembrar, né? Essa voz marcante dela, que nos deixou há tão pouco tempo. E a gente relembra aqui no nosso momento retrô, né, Ana Ribeiro? Ana Ribeiro mandou um monte de figurinha porque ela adora essa parte, né, do nosso programa, que é o Momento Retrô, dando carona pra mim, meu amor, né? Oi, Juninho, um beijo pra você, tá curtindo a nossa programação aí no carro, né? Tá indo pra casa com o João Pedro, beijo pro João Pedro também. Daqui a pouquinho tô chegando aí, tá? Pra me juntar a vocês, um beijo pra vocês. Obrigada pelo carinho, selecionei uma que eu sei que você gosta.

hoje é o seu momento retrô na sua tarde contigo. Um ótimo sábado pra você, você sabe, né? Uma puxa a outra e a gente vai lembrando, relembrando os sucessos que marcaram época, como este aqui, ó.

0: e viajou na memória. Relembrou os bons tempos que não voltam mais. Aqui na nossa programação Rádio Conte, o nosso momento retrô vai um rápido intervalo. Na sequência, ainda teremos mais retrô por aqui. Se liga nessa.
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0: É bom demais. Se liga na hora, 1h18.
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21: Toda hora música boa, 1h23 e dando sequência ao nosso Momento Retrô.

1h26, que sucesso este, né? Uma atrás do outro, né, Ana Ribeiro? Você gostou dessa? Um beijo pra minha amiga Angra também, que tá de radinho ligado. A Suelila, namorada da Serra, nosso amigo Hélio de Oliveira também. A todos os nossos coleguinhas participando com a gente, uma ótima tarde.

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1: 1h28. Desirless, essa é a cantora. Essa é uma cantora francesa, viu, gente? Esses dias eu tava assistindo um vídeo sobre ela. Achei muito bacana. Ela é cantada inteiramente em francês, tá? Uma canção que transcendeu a barreira do idioma nas paradas musicais e se tornou um enorme sucesso internacional entre 1986 e 88.

colocam uma a um, pedacinho de cada uma. Cara, mas músicas como essa, eu fico com dó de cortar no meio. Pra fechar o nosso momento retrô, um pedacinho dessa aqui, ó.

0: Ao som de Dire Straits, So Far Away. Bom demais, né? 1:30 na nossa programação, fechando o nosso Momento Retrô, que volta no próximo sábado, a partir das 13 horas. Esse blocão pra lá de especial aqui no nosso programa Interligados. É bom demais a gente curtir uma boa música, né?
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0: Só aqui na Conte. 1:31. 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
0: Se liga na Hora Conte, 1h37. Uma ótima tarde pra você. Quero mandar um alô especial pro nosso amigo Sebastião Júnior. Oi, Sebastião Júnior, boa tarde pra você, tudo bem? Ó, demorei a ver a sua mensagem aqui, mas aí agora eu vou colocar a música em especial que você pediu, porque tem um motivo especial pra isso, né, Júnior? Pois é, né? Ele que pediu Henrique Juliano, Ame o Tanto que Puder, oferecendo especialmente pra esposa Vanusa dos Santos, que está completando mais um ano de vida. Olha que coisa linda! Colocou Vanusa, ó, colocou assim, ó, feliz aniversário, te amo. Olha que coisa linda! Parabéns a esse casal, tá? Que Deus abençoe sempre, viu, Vanusa? Com muita paz, muita saúde, muitas felicidades e muita prosperidade em sua vida. Que a união de vocês dois siga firme por muitos e muitos anos, até ficar velhinhos assim se amando, tá bom? Então, beijo pra vocês aí, Vanusa, tá bom? Obrigada pelo carinho, viu, queridona? E feliz aniversário!

0: música é um recado bem dado, né, do Henrique Juliano. Ame o tanto que puder, não economiza, não. E tudo que fizer, faça de coração, né? Aproveite cada momento como se fosse o último da sua vida. Ame mais, agradeça mais, perdoe mais. A gente não sabe daqui pra frente como vai ser. Então, seja você mesmo, seja amável agora, né? Isso é tão bom de dizer. 1h41 na Conte, vem chegando mais sucesso. Falando dela, porque eu tava lendo daqui a, assim, as notícias, né? E a Simone Mendes fez, né, um procedimento estético no nariz, olha só. E até apareceu em show com curativo, né? Ela, com muito bom humor de sempre, tratou a situação com muita naturalidade. É claro, né, Simone? Você pode.
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0: 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Falando dela, bora curtir?
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0: chegada final do programa, bora curtir, né? Cada momento é o som da Simone Mendes, erro gostoso, 1h45, bora formalizar essa hora certa?
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0: Agora sim, né? 1h45 na Conte. 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
3: 1:51.
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E claro, conto com a sua companhia. Ah, que coisa boa! Adoro esse sucesso do Bruno Mars. Você também curte? Ó! Oh. Um beijo grande no seu coração, obrigado pela companhia. E olha, gente, guarde sempre no seu coração todas as boas amizades e os bons momentos. Saiba que o que passou, você não pode voltar atrás, né? Então viva o presente e viva com carinho a cada decisão que você tomar. Quando você amanhecer, a pessoa que aparecer na sua frente, dê um sorriso, fala um bom dia, dê um abraço, se você não quiser sorrir, mas abrace. E agradeça a Deus por todas as oportunidades que você tem na sua vida. Agradeça pela sua família, agradeça pelo seu trabalho, pelos seus amigos. Seja grato a cada momento que você tiver. E sabe um sentimento, e sabe um posicionamento, algo que eu acho muito importante na vida de cada pessoa, é ter humildade. Porque eu sempre falo para os meus filhos, eu sempre falo assim, que a humildade, ela cabe em todos os lugares. É muito melhor você ser lembrado pela humildade do que ser lembrado pela arrogância. Então pense nisso, seja uma pessoa humilde, seja uma pessoa próspera, crescendo cada dia mais com o seu esforço, com o seu trabalho, e seja você mesmo. Acredite sempre em você e nunca perca a sua fé. Um beijo grande, fiquem todos com Deus. Daqui a pouco tem o programa da Igreja Presbiteriana Renovada, trazendo aí a palavra de Deus de uma maneira leve e muito especial. Segue com a gente, é o nosso programa Interligados. Beijo grande no seu coração, até o próximo sábado. Tchau, tchau.

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diante de um Deus vivo. Mas no primeiro dia da semana, alta madrugada, foram elas ao túmulo, levando os aromas que haviam preparado, e encontraram a pedra removida do sepulcro. Mas ao entrar, não acharam o corpo de Jesus. Aconteceu que, perplexos a esse respeito, apareceram dois varões com vestes resplandecentes. Estando elas possuídas de temor, baixando os olhos para o chão, eles falaram: por que buscais entre os mortos aquele que vive? Por que buscais entre os mortos aquele que vive? Por que buscais entre os mortos aquele que vive? Por que buscais?

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2: Sou o pastor Ricardo Stabile e este é o quadro Palavra de Fé. O Salmo 113, versículo 7, nos lembra do cuidado e do amor de Deus pelos necessitados e pelos pequenos. Em um mundo onde o poder e a influência muitas vezes são exaltados, Deus mostra sua grandeza ao se inclinar para aqueles que são considerados insignificantes aos olhos do mundo. Muitas vezes, podemos sentir-nos pequenos e desvalorizados. Talvez a vida tenha nos levado ao pó, nos deixado desanimados e sem esperança. No entanto, Deus é o Deus que levanta o pequeno, que ergue o necessitado e o coloca em lugar de honra. Quando nos sentimos fracos e impotentes, é importante lembrarmos que Deus se preocupa conosco individualmente. Ele está disposto a

0: nos levantar, nos restaurar e nos usar para seus propósitos. Deus transforma nossas fraquezas em força, nossas dificuldades em oportunidades e nossos fracassos em vitórias. Permita-me orar. Querido Deus, obrigado porque és o Deus que levanta o pequeno. Ajuda-nos a elevarmos nosso coração a Ti e a confiarmos em Teu cuidado e infinito amor. Te pedimos, em nome de Jesus.
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